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2: Cerveja de socorro, meu amigo. Essa é pra sofrer, viu?

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4: A segunda-feira chegou. Mais uma semana se inicia. Bom dia, ouvintes. Bom dia, Cris Silveira. Vamos começar a semana com uma mensagem confortante.
5: Agradeça todos os dias pelo dom da vida, por tudo o que você conquistou até aqui. E tenha fé de que o futuro reserva realizações ainda maiores. Tenha uma profunda gratidão por cada lição que você aprendeu no passado. Afinal, foram elas que te permitiram chegar até aqui. Use aquilo que você aprendeu no passado. O que deu certo, você pode fazer de novo. O que deu errado, corrija. Mas faça hoje o melhor. Faça hoje o que tiver que fazer, mas com muito amor, com muita fé, com muita determinação. Sem ofender ninguém, sem pisar em ninguém. Apenas mostrando seu valor, porque você é um grande vencedor.
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1: Uma hora e 31 minutos.

0: Que beleza, gente! Obrigado!
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2: Deus abençoe você e toda a sua família. Que alegria estar aqui com você, começando mais um programa Eu Seguirei. Eu tenho certeza de que Deus vai falar muito ao seu coração através deste programa. Olha, se você pode, eu já quero convidar você a pegar a sua Bíblia, porque hoje nós vamos meditar a palavra de Deus. A palavra de Deus é o nosso alimento, a palavra de Deus que é o nosso sustento. Eu tenho certeza que essa palavra vai mover seu coração. Olha, aqui você vai ouvir a palavra de Deus, aqui você vai poder cantar. São minutos que ficaremos juntos, onde você vai fazer uma experiência com Deus. Lembrando que tudo que você ouvir aqui, depois fica registrado no meu canal do YouTube, Frei Gilson / Som do Monte, no meu Instagram, no meu Facebook, todos com o mesmo nome, Frei Gilson / Som do Monte, para que você possa também compartilhar essa palavra com os seus amigos, tá bom? Então, vamos escutar a palavra de Deus.
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2: Vivemos neste mundo, mas não podemos fazer parte deste mundo. Segundo a palavra de Deus, 1 João capítulo 5, versículo 19, sabemos que somos de Deus e que o mundo todo já sob o maligno. Maligno com um M maiúsculo. Preste atenção, a palavra de Deus está sendo clara. Somos de Deus. Quando a gente fala, você não pode ser deste mundo, é o mundo que jaz sob o poder do maligno. Amado irmão e amada irmã, na vida você vai ter que sempre fazer essa escolha. Se você quer ser do mundo que jaz sob o poder do maligno, ou se você quer ser de Deus. Sabemos que somos de Deus e que o mundo todo jaz sob o maligno. É sobre isso que nós vamos meditar. Convido você a ficar até o final desse vídeo. Em nome do Pai, do Filho e do Espírito Santo. Amém. 1 Pedro, capítulo 1, versículo de 10 a 13. Caríssimos, esta salvação tem sido objeto das investigações e meditações dos profetas. Eles profetizaram a respeito da graça que vos estava destinada. Procuraram saber a que época e a que circunstância se referiu o Espírito de Cristo, que estava neles, ao anunciar com antecedência os sofrimentos de Cristo e a glória consequente. Foi-lhes revelado que não para si mesmos, mas para vós estavam ministrando estas coisas, que agora são anunciadas a vós por aqueles que vos pregam o Evangelho em virtude do Espírito Santo, enviado do céu. Revelações estas que até os anjos desejam contemplar. Por isso, aprontai a vossa mente, sede sóbrios e colocai toda a vossa esperança na graça que vos será oferecida na revelação de Jesus Cristo. Como filhos obedientes, não modeleis a vossa vida de acordo com as paixões de antigamente, no tempo da vossa ignorância. Antes, começando aquele que vos chamou, tornai-vos santos também vós em todo o vosso proceder, pois está na Escritura, sede santos, porque eu sou santo. Palavra do Senhor. Como filhos obedientes, não modeleis a vossa vida de acordo com as paixões de antigamente. Antigamente, você era mundano. Antigamente você vivia de acordo com as paixões. Por que antigamente? Porque quando eu me entrego a Cristo, quando eu vou em direção a Cristo, eu não posso mais viver no pecado. Jesus olhou para aquela mulher pecadora, que todo mundo estava atacando pedras e iria jogar pedras nela. E ele diz para ela: ninguém te condena, eu também não te condeno, mas vai e não tornes a pecar. Quem se encontra com Cristo não pode mais permanecer no pecado. Jesus se encontrou com muitos pecadores, mas a todos eles ofereceu a conversão. Para todos eles ofereceu um novo caminho, para esta pecadora, para Zaqueu ladrão, para a mulher samaritana e para tantos na Sagrada Escritura. Como filhos obedientes, não modeleis a vossa vida de acordo com as paixões de antigamente. Então, ou seja, depois que você encontrou Cristo, você não pode mais viver como antigamente. Do tempo da vossa ignorância. Ou seja, e você muitas vezes vivia essas coisas porque você tinha ignorância. Você não conhecia Cristo, você não conhecia as coisas de Deus, você não conhecia a palavra. Mas agora que você conhece, você não pode mais viver do mesmo jeito. Teofilato, ele escreve assim: conformar-se às coisas deste mundo significa ser envolvido por elas. Ainda hoje há algumas pessoas de vontade fraca que dizem que quando estão em Roma precisam fazer como os romanos fazem. Mas quer façam isso conscientemente ou por ignorância, a mensagem aqui é clara: devemos abandonar este mundo e conformar-nos àquele que é o único verdadeiramente santo. Tem pessoas que dizem: não, mas enquanto eu estou no mundo, eu tenho que viver as coisas do mundo. Enquanto eu estou no mundo, tenho que fazer o que todo mundo faz. Não. Não. Um cristão não segue a maioria. Um cristão não segue a opinião pública. Você não segue a opinião pública. Você não segue o que a mídia dita. Você não segue o que a maioria está fazendo. Você não segue maus costumes porque todo mundo está fazendo. Não, um cristão segue Cristo. Um cristão segue a palavra de Deus. Conformar-se às coisas deste mundo significa ser envolvido por elas. Abra sua Bíblia em Romanos capítulo 12, versículo 2. Não vos conformeis com este mundo, mas transformai-vos pela renovação do vosso espírito, para que possais discernir neste mundo qual é a vontade de Deus, o que é bom, o que lhe agrada, o que é perfeito. Não vos conformeis com este mundo, você deve se conformar a Cristo. Abra sua Bíblia em 1 João capítulo 2, versículo 15, de 15 a 16. Não ameis o mundo nem as coisas do mundo. Se alguém ama o mundo, não está nele o amor do Pai. Porque tudo que há no mundo, a concupiscência da carne, a concupiscência dos olhos, a soberba da vida, não procede do Pai, mas do mundo. E por fim, Tiago 4:4. Adúlteros, não sabeis que o amor do mundo é abominado por Deus? Com essas passagens fica claro de que você foi chamado a se conformar a Cristo e não a este mundo. Tenha esta coragem, não tenha medo, mesmo que você seja a minoria. Preciso me conformar a Cristo e não ao mundo. Preciso me conformar a Cristo e não ao mundo. Em nome do Pai, do Filho e do Espírito Santo. Amém.
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agora, Senhor, o coração de tantas pessoas que estão vivendo a solidão, estão se sentindo sozinhas. Toca, Senhor, o coração agora de pessoas depressivas, que estão com uma tristeza que não sabe de onde vem. Toca, Senhor, o coração de tantas pessoas que estão vivendo o medo do futuro, o medo do amanhã. Toca, Senhor, agora o coração de tantas pessoas ansiosas que não conseguem viver o momento de hoje, não tem confiança em Ti.

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2: O programa de hoje está bom demais e eu quero lembrar você, se você quiser ouvir mais pregações, mais meditação da palavra, basta você me acompanhar no meu canal do YouTube, Frei Gilson barra Som do Monte, no meu Instagram, no meu Facebook, no meu TikTok, e lá você vai encontrar muito mais palavra de Deus para você.
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2: E nós vamos terminar este programa rezando. Eu quero clamar agora por você, quero clamar pela sua família. Senhor Deus, libera agora o Teu Espírito Santo sobre cada pessoa que acompanha este programa. Vem Espírito Santo, enche todos os que estão acompanhando este programa agora. Libera, Senhor, para esta pessoa o que ela mais precisa, para o corpo e para a alma. Libera, Senhor, curas e libertações em nome de Jesus para esta pessoa que assiste, que acompanha, que escuta e para toda a sua família. Eu clamo a Tua poderosa bênção. Visita agora com bênção de proteção. A bênção que só o Senhor pode dar. Abençoe-vos o Deus Todo-Poderoso, Pai e Filho e Espírito Santo. Amém.
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2: Opa, 5:04, 5:04, já estamos chegando e vamos juntinhos até as 6:30 da manhã desta terça-feira, hoje terça-feira, dia 26 de maio de 2026. Estamos juntinhos e vamos juntinhos na melhor sintonia, 99.1 FM, às 6:30, hein? 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Às 6:30 estamos juntinhos. Às 6:30 tem Marcos Fernandes com as primeiras notícias do dia, o Jornal Operação Cidade, primeira edição. Para você de Piraju, da região, você que tá na estrada, ligadão com a gente, nosso abraço. Ótimo dia aí para todos, hein? Ótima terça-feira aí para todos. O Rancho 99 está só começando. 5:05, 5:05.

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1: Olha a hora, 5:13.

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1: Aê, o Rancho 99 desta terça-feira. Terça-feira, só começando, terça-feira que promete. E só modão, hein? Só modão. E você pode participar pelo WhatsApp 998-330610, hein? Você ouviu então aí o Teixeirinha relembrando aí, Velho Casarão, Amargurado, Felipe Falcão, Uma Casa de Caboclo, Mococa e Paraíso, Meu Irmão da Roça, Léo Canhoto e Robertinho, Oceano da Vida, João Mulato e Douradinho, Fazenda São Francisco, João Mineiro, João Paulo e Daniel, começando aí o Rancho 99 desta terça-feira aí, tá bom? Tá no sítio, Chácaras, Fazendas, em Pirajú, na região. Nosso abraço, ótimo dia pra todos aí, hein? É. Quem está com a gente também é a Rose. A Rose já mandou um bom dia pra nós. Ô, Rose, bom dia, ótima terça-feira. Cidão Honório por aí. Nosso abraço, pessoal, lá na Codes Paulo, sempre na sintonia com a gente aí, né? Também, quem sempre está ligado com a gente, 99.1 FM, pessoal, né? Nos pontos, esperando condução, muitos já estão, né? Na estrada e sempre na sintonia com a gente aí. Aquele abraço. Pessoal do 92, sempre na madrugada, ligados com a gente, muitos estão saindo para o trabalho, outros já estão na estrada, outros estão chegando. É o nosso abraço a todos aí. Ótima terça-feira, hein? 5h25, olha a hora, 5 horas e 25 minutos. E para você que está aí preparando o almoço, para mais um dia de trabalho, né? Para mais um dia de trabalho, né? Sempre ligados com a gente. Pessoal da colheita da laranja, né? Pessoal que sai da madrugada aí, sempre ligados com a gente aí nos ônibus. Aquele abraço, ótimo dia pra todos aí. 5h25, o Rancho 99. E você, tá ligadão com a gente? Nosso abraço, fica aí. Só modão.
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1: E a hora 5:28.
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1: Aí, o Rancho 99, tá aí, você curtiu aí o De Lá Pra Cá, com Chico Rei Paraná, Cerca de Espinhos, Teodoro Sampaio, Casinha de Palha, Gian e Giovanni. É, vamos juntinhos aí, na melhor sintonia, 99.1 FM até as 6h30 da manhã, hein? Nosso abraço ao Bilu Capoeira, né? Alô, Bilu! Beleza aí, tá sempre na sintonia com a gente. O Edinho do Mototáxi, alô, Edinho! O rei da caminhada aí, fazendo caminhada com o foninho, sempre ligado com a gente. Aquele abraço aí, tá bom? Abraço também pro Marrom Pedreiro. Alô, Marrom! Tá lá na Conta de Paulo também ligado com a gente. Tá por lá o Clebrão, né? A Rose. Tá por lá também o Edinho. Pessoal da Codes Paulo sempre na sintonia com a gente. Lá na Vila Jurumirim, o seu Nelson de Almeida. Alô, seu Nelson, bom dia. A Rosélia, tá ligado com a gente. O Zequinha Mandioca. Alô, Zequinha, bom dia. Pessoal da Vila Jurumirim, sempre na sintonia com a gente. Aquele abraço. E lá no Recanto dos Pássaros também, nosso amigo, o seu Madruga. Alô, seu Madruga. Seu Nelson, né? O seu Nelson também, né? Sempre na sintonia com a gente. Tem o Nelson de Almeida e o seu Nelson Madruga. Sempre na sintonia com a gente aí, lá no Recanto dos Pássaros, né? Aquele abraço a todos aí, tá bom? Também pessoal lá da Vila São Pedro, sempre na sintonia com a gente. Aquele abraço. Pessoal do Posto Ruf, né? Sempre ligadão 99.1 FM. Aquele abraço pessoal dos postos de gasolina, né? Em Piraju e na região. Só que começam cedo os trabalhos, muito uns 24 horas. Sempre ligados com a gente aí. Aquele abraço aí, tá bom? Também o pessoal... Sempre está ligado com a gente na Nova América, pessoal da Várzea. Um abraço para os padeiros, né? Alô, Fogacinha! Nosso abraço, Fogacinho, Alemão. Né? Sempre ligado com a gente. Um abraço para o Luizão, tá lá em frente ao estádio, também ligado com a gente, né, Luiz? Abraço. Pessoal lá da Tibiriçá também, sempre na sintonia. O pessoal lá do Monte Belo, né? É, da Padaria Tropical. Aquele abraço a todos aí. Ótimo dia aí. Em terça-feira, hoje, dia 26 de maio de 2026, vamos juntinhos até as 6h30 da manhã. Você participando com a gente pelo WhatsApp 998-330610. Em 998-330610 é o WhatsApp da 99.1 FM, hein? Alô, Nilton! Alô, Janete! Bom dia, o Nilton, Janete. Nilton que acordou cedo, né, Nilton? Abraço aí. Já estão tratando da criação. O Nilton foi para tirar o leite, né, Nilton? Beleza aí? Sempre na sintonia com a gente. Aquele abraço para você que tá aí no seu sítio, Chácaras Fazendas também. Ligado com a gente, aquele abraço, tá bom? Também lá em Bernardino de Campos, seu Carlos de Góis. Alô, seu Carlos de Góis. Dona Sebastiana, lá no Jardim Brasil 4. Estão na sintonia com a gente. Aquele abraço aí, tá bom? Tá bem? Então, o Fubá, tá lá em Manduri, né, Fubá? Alô, Fubá e todo o pessoal aí de Manduri. Sempre na sintonia com a gente também. Aquele abraço. Em Sarutaiá, também a todos aí, nosso abraço, bom dia, ótima terça-feira, pessoal sempre ligados com a gente também ali em Sarutaiá, a minha terra, né? Sarutaiá, sou lá de Sarutaiá, filho, né? Nosso abraço a todos aí, hein? Também, pessoal de Timburi, né? Nosso abraço ao tio Dirceu, ao tio Irineu, né? Lá é o Irineu, tio Irineu Gama, tá lá em Timburi, na sintonia com a gente também, e também o pessoal Bernardinos, Bernardino de Campo, pessoal também ali em Canitar, na sintonia com a gente. Pessoal de Taquarituba, Taquarituba, Coronel Macedo, sempre na sintonia com a gente. Também, quem sempre está na sintonia é o Ronaldo Araçatuba. Alô, Araçatuba, bom dia. Está na sintonia com a gente. Pessoal do DR, todos trabalhando e sempre ligados com a gente. O Piozinho já mandou um bom dia para nós. Também. Sempre ligadão em 99.1 FM, né? O Piozinho sempre tá ligadão, né? Ô, Piozinho! Nosso abraço aí, tá bem? O Paulo Sérgio, ô, Paulo Sérgio, bom dia! Sempre mandando mensagem aqui pra começar bem o nosso dia, né? Nosso abraço aí, o Paulo Sérgio, na sintonia com a gente. O Talarico, que não perde a programação para Paranapanema. Alô, Talarico, bom dia! Aquele abraço a todos aí, tá bom? É isso aí, um abraço também para a Luzia Machado, Benedito Machado, para a Dona Alice, quem mais que está com a gente aí? Nosso abraço também, Dona Tereza Mourinho, Marcião, pessoal da madrugada aí, né? O Ari, o Piquira, né? Também o seu Gumercindo, também o seu Claudio Honor. O Claudio Honor está lá na Chácara Figueira, Ô, seu Claudio Nur, beleza aí? Tá tratando dos porquinhos lá, né? Isso, trata bem o bichinho aí, rapaz. Rapaz, seu Claudio Nur, tá sempre na sintonia com a gente também, hein? Deixa eu ver quem mais aqui, um abraço pro Ney também, né? Ô, Ney Santista, nosso time vai e volta, né? Mas nunca vi time perder de virada, rapaz, que nem esse time do Santos. Rapaz do céu, pelo amor de Deus, hein? O Luiz Henrique tá ligado com a gente também, né, Luizão? Beleza aí, ótimo dia. Deus abençoe o nosso dia aí, né? Sempre começando no Rancho 99, com a boa música sertaneja do seu radião. WhatsApp, você sabe, 998-330610. 998-330610. Você participa com a gente aí. 5 horas e 41 minutos, 5 e 41 no Rancho, Rancho 99.
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1: 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Ah, o Rancho 99 deu uma esquentada na canela aí já, né? Ah, então tá bom, rapaz. 5 horas e 47 minutos, 5 e 47. Juntinhos na melhor sintonia, até às 6h30. Invento que venta lá, Geno me colocou pra fora com o Gilberto e Gilmar. Às 6h30 tem muito mais pra gente curtir aí, hein? Um abraço pro Heitorzinho, né? Oi, Heitor! Beleza aí, Heitor? Um abraço pro Heitor. Um abraço também pro Paletó, pro Valdeci, pro seu Zé. Pessoal, tá ligado com a gente. O Heitor tá aqui em Piraju, né? Mas o seu Zé, o Valdeci, né? O Valdeci tá na chácara, né? E o Paletó, o seu Zé estão lá em Manduri. Estão sempre na sintonia com a gente, hein? Lá em Bernardino de Campos também, o nosso amigo Moio. Aô, Antônio Moio, beleza aí? Ou tá aqui em Piraju, né? É Piraju, né? Tá sempre ligadão com a gente também. Aquele abraço. Beleza? Então tá bom. Pessoal, o Carinha, o Luizão Carinha, a Valéria, tá sempre na sintonia com a gente, né? Aô, Luizão, beleza aí, rapaz? Tá sempre na sintonia com a gente também. Aquele abraço aí, tá bom? Um abraço também pro pessoal da Macterra, sempre na sintonia com a gente. O Arnaldo Samambaia, né? O Fabiano, todo o pessoal aí, nosso bom dia. Ótimo dia aí pra todos aí, hein? Quem sempre tá com a gente também é o Zé Carlinho, né? Ô, Zé Carlinho, você sarou, rapaz? Já acordou já? O louco, véio. Não é fraco não, velho. Já acordou, Piozinho, tá vendo? Zé Carlinho, você tá bom? Tá sempre na sintonia com a gente, hein? Abraço pessoal de OSP, Oliveirinha tá por lá, na Oliveira? Beleza aí, Oliveirinha. Abraço aí, ele tá lá também, o Robertinho. Alô, Robertinho, beleza? A todos aí, nosso bom dia. Ótima terça-feira, hein? Também, quem sempre tá com a gente também é o pessoal lá na Nova América, na sintonia, a prima Cristina. Alô, Cris, bom dia. Tá sempre ligadona aí, 99.1 FM. Aquele abraço. Pessoal da Morada do Sol, abraço também pro pessoal lá no Morada do Sol, na sintonia com a gente, hein? É, o Paulão Festas, aquele abraço. Pessoal do Posto Saúde, sempre na sintonia com a gente. Fabinho tá por lá, né, Fabinho? Bom dia. Também pessoal do Eldorado, na sintonia com a gente, Coquinho. Alô, Coquinho! Beleza aí? Abraço a todo o pessoal aí do Eldorado também, ligado com a gente, hein? Pessoal lá de Tibiriçá, um abraço aí pro Alexandre, pro Rafael Pedreiro, né? Pro Julinho. Alô, Julinho! Tá lá de Tibiriçá, Abel Nogueira. Pessoal lá do Vitor Conduva Júnior, Zé Camargo e todo o pessoal aí. Aquele abraço. O tio Jorjão, tá lá na chácara. Ô, tio Jorjão, beleza aí? Tia Cipera, na sintonia com a gente. Também, pessoal lá do Jardim Planalto, na sintonia com a gente também. Abraço aí, tá bom? 5h50 agora, 5 horas e 50 minutos. E você que tá aí em seu sítio, Chácaras Fazendas, nosso abraço, hein? Um abraço, pessoal lá do Barro dos Félix, né? O Clodoaldo, a Leila, o seu Zé, a Dona Maria. Aquele abraço, um abraço também pra Dona Maria, o seu Zé, né? O Clodoaldo, a Leila, pessoal lá do Barra dos Félix, na sintonia com a gente, hein? O Darcy tá lá no Porto de Areia, né, Darcy? Beleza aí? Na sintonia com a gente também. Aquele abraço a todos aí, hein? Só lá do Funil também, né? Na sintonia com a gente. Aquele abraço, pessoal, lá do bairro Funil. Na sintonia com a gente também, aquele abraço aí, obrigado pela sintonia. 5h51 agora.
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1: 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Aí o Rancho 99. É o Mato Grosso e Matias. Na hora do adeus. O seu vizinho bem, Casa de Capim, Goiânia e Paranaense. É, vamos juntos na melhor sintonia, hein? 99.1 FM. Agora 5 horas e 58 minutos. O Piozinho tá ligado com a gente, né, Piozinho? Vou colocar o Piozinho aqui. Aí vamos atender depois do almoço, depois da. Vou colocar o WhatsApp aqui pra gente atender o Piozinho depois, né, Piozinho? Já mandou o áudio aqui pra nós. Depois do intervalo, a gente já atende o pessoal pedindo música aí, tá bom? Beleza, então? Então tá bom. Agora 5h59, vamos pro intervalo. Mas daqui a pouquinho a gente volta aí com mais música aqui no Rancho 99 da sua Paranapanema. Hein? Fica aí que já a gente volta atendendo o pessoal com mais música aí. Pontualmente 6 horas da manhã.
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2: Louvado seja o nosso Senhor Jesus Cristo, para sempre seja louvado. E a palavra de Deus que ilumina o nosso dia é tirada do livro de São Mateus, capítulo 4, versículo 23, e diz o seguinte: Jesus pregava a boa nova, o reino anunciado, e curava toda espécie de doenças entre o povo. Que maravilha, Jesus curando as pessoas, anunciando esperança, vida nova para todos. Vamos também pedir nesse dia a proteção carinhosa de Nossa Senhora, fazendo juntos nosso ato de consagração. Nossa Senhora do Rocio, Rainha do Céu e da Terra, Padroeira do Paraná, nós vos saudamos, refúgio dos necessitados, por vossas mãos intercessoras a misericórdia de Deus jamais faltou. Dai-nos a graça de sermos discípulos de Jesus na busca de vivermos a palavra de Deus. Transformai a nossa vida em um santuário de amor, onde Jesus seja o centro. Consagramo-nos a vós, cheios de confiança. Em vossas mãos renovamos as promessas do nosso batismo. Renunciamos a toda forma de egoísmo para vivermos e convivermos como irmãos. Mãe do Divino Orvalho, que cura e salva, com amor queremos propagar a vossa devoção. Nossa Senhora do Rocio, envolvei-nos em vosso manto de amor e proteção. Mergulhados nos mistérios da encarnação, morte e ressurreição de Jesus, conduzi a nossa vida para o coração de Deus na ação do Espírito Santo. Assim seja. Amém. Agora a bênção da água e dos objetos de devoção. Senhor Deus Todo-Poderoso, fonte e origem de toda a vida, abençoai esta água que vamos usar para pedir o perdão de nossos pecados e alcançar a proteção contra toda a doença. Concedei, ó Deus, que por vossa misericórdia jorrem sempre para nós as águas da salvação, para que possamos nos aproximar de vós com o coração puro e ficarmos livres de todo o perigo do corpo e da alma. Abençoai também, Senhor, os nossos objetos de devoção e artigos religiosos. Por Cristo nosso Senhor. Amém. O Senhor esteja convosco, Ele está no meio de nós. Desça sobre você, sobre a sua casa, a bênção de Deus Todo-Poderoso. Pai, Filho e Espírito Santo. Amém. Um grande abraço e fique com Deus.
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0: Aí, já estamos de volta. Já estamos de volta e vamos juntinhos até as 6h30 da manhã com uma boa música sertaneja no Rancho 99 dessa terça-feira, hoje dia 26 de maio de 2026, hein? 6h30 tem Marcos Fernandes com as primeiras notícias do dia, o Jornal Operação Cidade, primeira edição, hein? 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Mabraco e Mãos à Obra. 6h05, 6h05. Deixa eu... Vamos ver aqui o Piozinho. Primeiro, né? Tá com áudio, né? O áudio dele primeiro aqui. A Leila também me pediu música. O Araçatuba, sempre ligado com a gente, mandou bom dia. Um abraço aí. Vamos lá, fala Piozinho, por que você tá bravo aí?
1: Bom dia, meu amigo Gama.
0: Oi.
1: Pio do Doreto de novo.
0: Certinho, rapaz. Gama.
1: Tá sintonia aí do Rancho 99, né? Põe um pra nós, do Tião Carreiro pra nós aí, ô Gama.
0: Opa.
1: Uma deles tá bom, né? Agradeço. Uma ótima terça-feira pra você aí, pra todos que estão na sintonia.
0: Certinho, Piozinho. Também, quem sempre está com a gente também... O Renatão já mandou um bom dia pra nós, né, Renato? Bom dia. Tá sempre na sintonia com a gente aí. Aquele abraço a todos, né? Que sempre são em Piraju e na região. Obrigado aí, 99.1 FM. Aquele abraço, ótimo dia pra todos aí, hein? Também a Leila pediu aqui o Chico Rei Paraná, né? De lá pra cá. Nós já rodamos aí o de lá pra cá. Mas nós vamos rodar outra aí do Chico Rei Paraná pra Leila. Leila, bom dia, Gama. Tudo bem? Aqui a Leila. Toca pra nós aí o Chico Rei Paraná de lá pra cá. Ofereço pro meu pai, né? Também pro esposo Clodoaldo, pro pai José, pra mãe Maria. E obrigado. Tá certo, Leira. Tá sempre na sintonia lá no bairro dos Félix. Nosso abraço a todo o pessoal aí, tá bom? 6h08, então. Vamos que vamos. Tamo que tamo na melhor sintonia.
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1: aí, agora 6:14, 6:14. Nós vamos pro intervalo, daqui a pouquinho a gente volta com o Rancho 99.
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1: Tá aí, agora 6:17.

Aí, o Goiano e Paranaense, Escola da Vida. 6:21. Vamos indo embora. Vem aí, Marcos Fernandes, com as primeiras notícias do Jornal Operação Cidade, primeira edição, hein? 6:21. Um abraço a todos. Ótima terça-feira. Terça-feira que promete. Tô começando. Um abraço e tchau. Mas à tarde tem mais Sertanejo com o JP Ribeiro, hein? Abraço. Fique com Deus. Tchau. 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Abraço. Tchau.

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3: Na estância turística de Piraju, 6:29. 6:29, bom dia. Hoje é terça-feira, 26 de maio de 2026, Dia Nacional do Bombeiro. As manchetes. Pagamentos do INSS são suspensos para 10 mil pessoas por falha em sistema. Concurso da Polícia Militar abre 200 vagas para alunos oficiais. Falece ex-deputado Salim Curiati de Avaré. Fartura recebe inscrições para o Festival FEMUS 2026. Saro Tayá realizará campanha de arrecadação do agasalho. Câmara Municipal de Chavantes abre comissão processante contra o prefeito de Chavantes. Timburi também promove campanha do agasalho 2026. Piraju prossegue com a campanha do agasalho. Prefeitura de Ipaussu realiza hoje reinauguração de creche. Em Itaí, mulher é presa por tráfico de drogas. Em Arandu, homem é atingido com golpes de facão na cabeça. Justiça do Trabalho condena homem por tráfico internacional de pessoas a condição análogas à escravidão em Ourinhos. Piraju participa de encontro do caminho da capacitação promovido pelo Fundo Social de São Paulo. A primeira-dama de Piraju, Carmen Silvia, esteve ontem na capital paulista com a primeira-dama do estado de São Paulo. Vereador de Taquarituba, ele renuncia ao cargo. Isso e muito mais a partir de agora. São 6:31. 6:31. Pagamentos do INSS são suspensos para 10 mil pessoas por falha em sistema. Uma nova falha técnica encontrada no sistema de pagamentos de benefícios envolve 10 mil segurados do INSS, Instituto Nacional do Seguro Social. Em comunicado, o INSS afirmou que o erro afetou os repasses referentes ao mês de maio e que o fluxo por meio de agências cadastradas erroneamente foi interrompido. Sendo assim, os pagamentos serão oficialmente suspensos a partir de agora. Apesar da alteração, o INSS garantiu que não haverá nenhum tipo de prejuízo financeiro aos aposentados e pensionistas afetados. Então, houve aí um erro, uma falha no sistema, e 10 mil pessoas, né, que estão aguardando aí o pagamento, o benefício do INSS, elas foram, então, aí afetadas, não receberam, mas vão receber. São 6:32. Concurso da Polícia Militar abre 200 vagas para alunos oficiais. O edital do concurso público para o preenchimento de 200 vagas de alunos oficiais da Polícia Militar foi publicado pelo governo estadual. De acordo com o documento disponibilizado no Diário Oficial do Estado, as inscrições começam em 1º de junho e vão até o dia 15 de julho. O processo seletivo para oficial da Polícia Militar será organizado pela Fundação para o Vestibular da Universidade Estadual Paulista Júlio de Mesquita Filho, Univesp, e contará com provas objetiva e dissertativa, além de exames de aptidão física, saúde, avaliação psicológica, análise de conduta social e análise documental.

0: São 6:33, 6:33. Falece ex-deputado Salim Curiati de Avaré. Faleceu aos 98 anos, Antônio Salim Curiati, ex-deputado estadual, ex-prefeito de São Paulo, ex-deputado federal constituinte. Ele era médico de formação. Salim Curiati exerceu 10 mandatos como deputado estadual e foi o primeiro parlamentar paulista a receber o colar de honra ao mérito legislativo em 2016. A carreira política começou na década de 1960. Em 1966, foi eleito deputado estadual pela primeira vez. Um de seus primeiros projetos apresentados na Assembleia previa a criação da Faculdade de Engenharia de Avaré. Além da longa passagem pela Lespe, Assembleia Legislativa, Salim Curiati de Avaré foi prefeito de São Paulo entre 82 e 83. Também exerceu mandato como deputado federal entre 87 e 91, participando da Assembleia Nacional Constituinte, responsável pela Constituição de 1988. Ao longo da vida pública, Salim Curiati ocupou cargos de secretário estadual e municipal em diferentes governos. Em 2014, foi eleito para o 10º mandato como deputado estadual, encerrando depois sua trajetória política. Ele também é dono, né, proprietário da Paulista FM de Avaré. Também foi o responsável pelo título de Estância Turística de Pirajum. Não sabemos ainda sobre o velório do deputado, né, o ex-deputado Antônio Salim Curiati, da cidade de Avaré. São 6:35, agora 6:35. E atenção, hein? Faltam poucos dias para o fim do prazo de entrega do Imposto de Renda, não se esqueça. Se você ainda não declarou, a hora de resolver é agora. Não deixe para a última hora para poder, dê aí, já aquela correria, hein? Transtornos. A multa mínima é de R$ 165,74 para quem perder o prazo. Evite dor de cabeça. Então, né, pague aí o Imposto de Renda. Fartura recebe inscrições para o Festival FEMUS 2016. Atenção, cantores de toda a região. A 33ª edição do Festival de Música Raiz Regional terá apenas 12 selecionados pela Curadoria de Fartura para a disputa da Elite. Vai ser a disputa nos dias 10, 11 e 12 de julho. Informações junto à Prefeitura da cidade de Fartura. Pessoal aí da Música Raiz, cantores da Música Raiz. É FEMUS 2026 em Fartura. Sarutaiá realiza a arrecadação da campanha do agasalho. A Prefeitura de Sarutaiá, por meio do Fundo Social, está realizando a arrecadação de roupas para a campanha do agasalho 2026. As doações poderão ser entregues entre os dias 25 e 28 esta semana no Fundo Social da cidade de Sarutaiá. Prefeitura de Ipaussu realiza hoje reinauguração de creche. A Prefeitura Municipal de Ipaussu, por meio da Secretaria de Educação e Cultura, realiza hoje a reinauguração da creche Lâmia Saad. Após receber melhorias de uma reforma especial, a creche está pronta para acolher novamente os alunos. Vai ser hoje às 18h30 a reinauguração da creche Lâmia Saad na cidade de Ipaussu, do prefeito Luizão. Timburi também promove campanha do agasalho. Amanhã, quarta-feira, a partir das 9 horas, voluntários, várias pessoas vão estar de porta em Timburi na campanha do agasalho 2026, recolhendo aí doações. O Fundo Social de Pirajum também está com a campanha do agasalho. Quem quiser doar agasalhos pode levar até o Fundo Social de Pirajum, a Rua São Vicente de Paulo, ou Rua São Vicente de Paula, próximo à Delegacia de Polícia. O Fundo Social de Pirajum também está recebendo aí as doações de roupas. 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Câmara Municipal de Chavantes abre comissão processante contra o prefeito de Chavantes. A Câmara Municipal de Chavantes decidiu na noite de ontem, dia 25, abrir uma comissão processante, uma CP, para investigar o prefeito Luiz Felipe de Paula Jacinto, após o recebimento de uma denúncia protocolada pelo morador da cidade de Chavantes, Matheus de Souza Lopes. O documento aponta possíveis infrações político-administrativas e solicita apuração na falta de alguns atendimentos à população. Sendo assim, a Câmara Municipal de Chavantes a acolheu e formou a comissão processante que vai investigar, então, a administração do prefeito da cidade de Chavantes. 6 horas e 39, 6 e 39. Desenvolve São Paulo vai trazer jornada de crédito a Piraju. O projeto do governo do estado de São Paulo, Desenvolve São Paulo, realizará sua jornada de crédito em Piraju, dia 29 de maio, 9:30 da manhã, na Associação Comercial e Industrial de Piraju. É um evento gratuito e busca orientar os empreendedores, os comerciantes de Piraju, sobre linhas de crédito da Agência de Fomento do Estado de São Paulo, com foco no fortalecimento e na expansão dos negócios na região. Durante este encontro, os empreendedores comerciantes de Piraju terão acesso a dicas sobre as principais opções de financiamento disponíveis, além de orientações práticas para identificar as linhas mais adequadas de acordo com o perfil e o seu ramo, o segmento e o estágio de desenvolvimento de cada empresa. Entre as possibilidades de crédito oferecidas pelo Desenvolve São Paulo do governo, estão financiamentos para aquisição de máquinas, equipamentos, ampliação da capacidade produtiva, desenvolvimento tecnológico, implantação de soluções inovadoras. Vai ser dia 29 de maio, 9:30 da manhã, na sede da Associação Comercial e Industrial de Piraju. Realização, Prefeitura de Piraju, Departamento de Indústria e Comércio e ACP. 6h41. Padres participam de retiro em Agudos. O retiro anual do clero de Ourinhos, padres da nossa região, eles estão desde ontem, ficando até quinta-feira, no Seminário Santo Antônio em Agudos. Estão participando lá do retiro. Inclusive ontem, com o pregador Devair Araújo da Fonseca, bispo de Piracicaba. Então os nossos padres, né, vários padres da região, eles estão em Agudos participando de um retiro. 6h41, Ourinhos. A Justiça do Trabalho condenou um homem, uma pessoa, um morador de Ourinhos, por tráfico internacional de pessoas e submissão de trabalhadores a condições análogas à escravidão em uma fábrica clandestina de cigarros que funcionava em Ourinhos. A sentença foi proferida atendendo o pedido do Ministério Público do Trabalho após o resgate de 14 trabalhadores paraguaios em julho do ano passado em uma operação na cidade de Ourinhos. A decisão ainda cabe recurso, mas o homem, o dono, né, deste local onde eles estavam ali falsificando cigarros com o trabalho escravo de 14 paraguaios, condenado, deverá pagar uma indenização por dano moral coletivo de 2 milhões com caráter pedagógico e punitivo. Além disso, ele está proibido de aliciar, transportar ou submeter qualquer pessoa a condições de trabalho degradante sob pena de multa de 500 mil por obrigação de descumprimento. Portanto, o ano passado, a Polícia Federal realizou em Ourinhos, depois de denúncias, uma operação numa fábrica que estava falsificando cigarros. Lá encontrou 14 paraguaios. E o responsável, né, por este local, ele foi detido. São 6 horas e 43, 6 e 43. Amanhã temos o dia do desafio, hein? O dia do desafio amanhã. Esporte é direito. Inclusive, a Prefeitura de Pirajú, através do Departamento de Esportes, vai estar participando do Dia do Desafio. Se amanhã, então, pratica aí 15 minutos de atividade física e entra em contato com o Departamento de Esportes da Prefeitura de Pirajú. São 6 horas e 43 minutos, 6 e 43. 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São 6h45, hoje, terça-feira, tem celebração na Santa... Tem celebração na... De missa, né? Na Matriz Cantizani, às 19h30. Hoje também tem grupo de oração, hein? Grupo de oração na Capela do Sagrado Coração de Jesus. Todos estão aí convidados a participar. São 6h45, 6h45. Velório Municipal de Pirajú, noite de ontem, madrugada de hoje, velório fechado. Mas eu quero registrar aqui as nossas devidas condolências. Ontem nós já registramos as nossas condolências e hoje nós vamos novamente também registrar, porque às vezes as pessoas não ficaram sabendo do falecimento do Zé Romualdo. Zé Romualdo da Sabesp, ele, filho do inesquecível professor Alaor de Barros, faleceu ontem e foi sepultado ontem aos 70 anos. José Romualdo Monteiro de Barros, 70 anos. Ele morava em frente à rodoviária, né? Zé Romualdo trabalhou no sistema, no laboratório da Sabesp aqui em Pirajú. Era aposentado, estava em tratamento de saúde e veio a falecer. Irmão do professor César, irmão do promotor de justiça, doutor Flávio, filho do inesquecível professor Alaor de Barros, José Romualdo, uma pessoa muito querida, muito estimada aqui em Pirajú, foi sepultado ontem. Condolências mais uma vez aos familiares. São 6 horas e 46 minutos, 6h46. E ontem a primeira-dama do estado de São Paulo, Cristiane Freitas, recebeu a presença da primeira-dama aqui de Pirajú, Carmen Silvia. Ela esteve lá ontem, inclusive participou de um almoço para falar sobre a carreta móvel que esteve aqui em Pirajú e solicitando mais cursos de capacitação para o município de Pirajú. Em breve, nós vamos ter aí mais carreta, mais cursos de capacitação através do Fundo Social de São Paulo, porque ontem a primeira-dama do município esteve na capital paulista em uma reunião com a primeira-dama do estado. Prefeito de Pirajú, Carlinhos Pneus, também esteve no Palácio do Governo, né? Em busca de mais recursos para o município de Pirajú. São 6 horas e 47 minutos, 6h47. 6 horas e 47 minutos. Olha, gente, neste final de semana, sábado e domingo, tem torneio interno da ginástica rítmica no Ginásio de Esportes Jaci Albanese, o ginásio novo, né? Sábado à tarde e também no sábado à noite, né? E domingo à tarde, nós vamos ter aí, então, torneio de ginástica rítmica. A entrada é franca, né? É um torneio interno, inclusive as alunas, mais de 200 alunas, vão estar recebendo aí medalhas neste torneio interno. Volto a repetir, torneio interno, então, de ginástica rítmica, vai acontecer aqui em Piraju neste final de semana agora. Eles resolveram, né, fazer durante 2 dias isso, porque nós teremos aí 2 dias em virtude que são várias as alunas, né? Então, nós vamos ter esse torneio, um torneio interno de ginástica rítmica aqui em Piraju no sábado, e também, além de ser no sábado, nós vamos ter também no domingo. No sábado, 19 horas, categoria mãos livres, 19h30, categoria bola. Domingo, 16 horas, categoria arco, né? Todos estão convidados. Então, domingo começa às 16h e no sábado, às 19h. Volto a repetir, a entrada é franca, todos estão convidados. São 6h49, 6h49. O prefeito da cidade de Timburi, Cristiano Amorim, anunciou ontem a programação da Festa da Pinga, a FESPinga, que vai acontecer no próximo mês de agosto, às 6h49. Vamos ouvir o prefeito de Timburi.
1: Esse ano, vamos, se Deus quiser, fazer a Festa da Pinga. Já está praticamente acertada a questão da quinta-feira, Hugo e Tiago. Na sexta-feira, Rick e Renner. No sábado também já acertamos Taeme e Thiago. Agora queremos também promover um DJ no sábado à noite. No domingo nós vamos ter a cavalgada. E nós queremos também no domingo fazer algo talvez que nunca foi feito aqui em Timburi. E pedimos a Deus que nos ajude. Festa da Pinga, ela começou ali nas imediações da igreja matriz. E foi lá que o Fiore Giuliotti, né, um grande comunicador do rádio, do scratch do rádio da Bandeirantes, apresentando um dos eventos da Festa da Pinga, falou a Janela do Poente, na qual nós temos esse codinome, né, Timburi, a Janela do Poente. Pois bem, nós queremos promover nesse ano a cavalgada, e depois da cavalgada, nós queremos fazer um show lá na praça, como foi na década de 60, tá bom? Para finalizar a nossa festa, finalizar a nossa cavalgada com um show. Inclusive, nós vamos fazer a arte, já estão trabalhando para nós, os nossos colaboradores, mas eu queria dar um spoiler aqui, porque nós pensamos justamente nas pessoas, no sertanejo, nas pessoas que gostam da música raiz, na música boa, e nós estaremos, então, fazendo justamente esse show, né, no domingo, no período da tarde, lá em frente à Igreja Matriz. Nós estaremos aqui no domingo, tá? Para encerrar nossas festividades, na Praça da Matriz, o show com Marcos Paulo e Marcelo. Eles que estiveram aqui no aniversário de Timburi, no dia 24, cantando aquela música raiz, modão, sertanejo, né? Eles têm o timbre do Milionário e José Rico. E nós também acertamos para que no domingo da FESPinga nós teremos lá na praça, gratuito, né, o show com Marcos Paulo e Marcelo, encerrando as nossas festividades. Né? Vamos ter no dia 1º de agosto o Baile da Rainha da Festa da Pinga. Mas teremos daí, no dia 13, Hugo e Thiago. No dia 14, Rick Renner e DJ à noite. No dia 15, Taeme e Thiago e também DJ à noite. Aí no dia 14, nós teremos a cavalgada e, encerrando a cavalgada, um show lá na praça. Para as pessoas que gostam da música raiz, da música sertaneja, e com certeza, né, é a nossa forma de estar valorizando também todos os públicos. 16 de agosto, tá bom?
0: Portanto, em agosto, Festa da Pinga na cidade de Timburi. 6h52. Vereador de Taquarituba renuncia o cargo. Vereador Rodrigo, da cidade de Taquarituba, Rodrigo Politori, ele renunciou ao cargo. Vamos ouvi-lo às 6h52.
2: Hoje faço um pronunciamento muito importante e, sem dúvida, um dos mais difíceis aí da minha vida. Entrei na política com um propósito verdadeiro, de ajudar a nossa cidade, lutar pelas pessoas e contribuir para o desenvolvimento de Taquarituba. Sempre acreditei que a política deve ser um instrumento de trabalho, transformação e proximidade com a população. E foi com esse pensamento que construí minha trajetória pública buscando atuar com responsabilidade, posicionamento e compromisso com aqueles que confiaram em mim. Durante meus dois mandatos, procurei honrar cada voto recebido. Trabalhei em favor das entidades, da saúde, das famílias, dos estudantes, do esporte, dos idosos, das mulheres, dos trabalhadores e de tantas pessoas que precisavam de apoio e atenção do poder público. Tive a honra de ser escolhido como vereador mais votado da nossa cidade, algo que sempre carregarei com muito orgulho, humildade e senso de responsabilidade. E é justamente por respeitar profundamente o mandato que recebi da população que faço hoje esse pronunciamento com total sinceridade, respeito e transparência. Nos últimos anos da minha vida pessoal, familiar, profissional, passou por mudanças importantes. Minha família hoje, minha esposa, meus filhos, eles já estão estruturados em Sorocaba, especialmente em razão dos projetos do futuro, né, dos meus filhos, além das atividades profissionais e empresariais que passaram a exigir presença ali com mais frequência. Além disso, recebi, né, um convite para assumir uma nova missão na vida pública, por meio do qual eu acredito que poderei continuar contribuindo e ajudando não apenas Taquarituba, mas também toda a nossa região.
0: Portanto, está aí o vereador Rodrigo Politori, da cidade de Taquarituba. Ele renunciou ao cargo como vereador de Taquarituba, tá? Pelo que ele falou e pelo que nós entendemos, está indo embora para Sorocaba. São 6h55, após o intervalo, outras notícias. 6h55 agora.

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2: 6h55.
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2: Paraná, 6h59, bom dia para o Matheus de Souza, que está na audiência, muito obrigado. 6h59, hoje tem grupo de oração na Capela do Sagrado Coração de Jesus, no Jardim Jurumirim, 8 da noite, todos estão convidados. Vem aí as informações da área policial.
11: Em Arandu, homem é atingido com golpes de facão na cabeça. Na madrugada de ontem, segunda-feira, dia 25, em uma casa na cidade de Arandu, um indivíduo com antecedentes criminais por roubo, tráfico de drogas e duas passagens por violência doméstica foi detido, acusado de ter agredido um homem com golpe de facão na cabeça. No momento da abordagem, da chegada da Polícia Militar de Arandu a esta casa, o indivíduo ainda estava na casa onde ocorreu a agressão, tentava limpar vestígios de sangue, situação que reforçou a caracterização do flagrante. A vítima, o homem ferido com o golpe de facão na cabeça, foi levado ao hospital de Arandu e transferido para o hospital de Avaré. Já o autor da tentativa de homicídio foi preso. Em Itaí, mulher é presa por tráfico de drogas. Uma mulher foi presa em flagrante por tráfico de drogas no bairro Vila da Paz, na cidade de Itaí. Uma equipe da Força Tática da Polícia Militar estava em patrulhamento quando suspeitou de um homem que havia acabado de adquirir entorpecentes de uma mulher. A partir, inclusive, de denúncias, informações anônimas, a polícia abordou o homem. Em seguida, abordou a mulher e entrou na casa da mulher. Durante vistoria na residência desta mulher em Itaí, a polícia militar localizou uma mochila escondida dentro de uma caixa de isopor contendo três tipos de drogas. Encontrou um tijolo de maconha, 710 porções de drogas já fracionadas para venda, cocaína, crack, maconha. A mulher foi presa. A polícia ainda apreendeu dinheiro e celular. Em Ourinhos, pai e filho são presos por furto de fios. A Polícia Militar de Ourinhos prendeu um homem e apreendeu um adolescente, o seu filho, suspeitos de furtar cabos de telecomunicação na Vila Brasil, em Ourinhos. De acordo com a Polícia Militar de Ourinhos recebeu uma denúncia informando que na rua Duque de Caxias, em Ourinhos, havia duas pessoas suspeitas colocando vários fios em um automóvel. A polícia foi até o local. No local encontrou um veículo estacionado com uma escada sobre o teto do carro e também uma bobina de cabo deixada na calçada ao lado do carro. Durante a abordagem, os suspeitos estavam usando uniformes de trabalho e equipamentos de proteção individual e alegaram prestar serviço para uma empresa terceirizada vinculada a Vivo, supostamente realizando a substituição de cabos convencionais por cabos antifurto. No entanto, ao serem questionados sobre a documentação que comprovasse a execução do serviço, o homem afirmou que a ordem de serviço estaria em seu e-mail, mas disse não conseguir acessá-lo por falta da internet. A justificativa levantou suspeitas, já que os policiais perceberam que ele utilizava o celular para enviar mensagens de áudio pedindo o envio da suposta documentação. A equipe policial então entrou em contato com representantes da empresa citada, que informaram que nenhum dos abordados tinha vínculo empregatício com a prestadora, que não havia qualquer ordem de serviço autorizada para atuação em Ourinhos, que o adesivo do veículo utilizado era diferente do padrão oficial. Pai e filho foram detidos. Tragédia na rodovia no estado de Minas Gerais. Colisão entre ônibus e carreta mata 8 pessoas. Este acidente ocorreu no último final de semana. Foi uma colisão frontal na BR-251, próximo ao município de Santa Cruz de Salinas, no norte de Minas Gerais. Deixou 8 mortos e vários feridos após um acidente entre um ônibus interestadual da Arca Turismo, que pertence à empresa Andrea Tour Transportes e Serviços, e uma carreta carregada com sucata. Os veículos pegaram fogo e a rodovia ficou interditada. O ônibus da empresa Arca Turismo seguia de São Bernardo do Campo, em São Paulo, com destino a Aracaju, em Sergipe. Já a carreta transportava sucata e fazia o trajeto entre Fortaleza, no Ceará, e Piracicaba, no interior paulista. Os levantamentos iniciais apontam que os veículos bateram de frente e foram rapidamente tomados pelas chamas após o impacto. As 8 mortes confirmadas ocorreram entre os ocupantes do ônibus. Todas morreram carbonizadas. Outras 8 pessoas feridas foram socorridas para hospitais da região. Este acidente foi no último final de semana, próximo à cidade de Santa Cruz de Salinas, no norte de Minas Gerais. E atenção, motoristas, neblina exige atenção nas rodovias. Com a chegada dos dias mais frios e chuvosos, aumenta a incidência de neblina nas rodovias, principalmente à madrugada e nas primeiras horas da manhã. O fenômeno comum nesta época do ano exige atenção redobrada dos motoristas para evitar acidentes. A recomendação é que os motoristas reduzam a velocidade gradativamente, respeitem os limites da rodovia e mantenham distância segura do veículo à frente. Outra orientação é manter os faróis baixos acesos. O uso do farol alto deve ser evitado, pois pode prejudicar ainda mais a visibilidade. Participação do repórter Marcos Fernandes.

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1: Bom dia, começando mais um Manhã de Sucesso aqui na Paranapanema FM. E aí, galera, como é que vocês estão hoje? Como vocês passaram? Eu espero que esteja tudo bem por aí, porque aqui comigo tá tudo 10, beleza? São 7 horas e 23 minutos aqui na 99, hoje é dia 26 de maio de 2026. E a você que já está por aí nos ouvindo, né? Muito obrigada pelo carinho, obrigada pela audiência. Como eu sempre digo, eu amo ter você por aqui comigo, tá? E aí, vocês estavam ouvindo o sucesso full da Shakira aqui na 99 para começar muito bem essa terça-feira maravilhosa, tá? Bom, por aqui nós vamos seguindo com a nossa programação, lembrando que se você que está aí ouvindo já quer pedir a sua música, já quer mandar a sua mensagem, pode mandar aqui no 998330610, beleza? A gente vai agora para um rápido intervalo, mas logo logo eu tô voltando, aguenta aí.
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1: 7 horas e 26 minutos, galera, bom dia! Muito obrigada pelo carinho, por aqui nós vamos iniciando a nossa manhã no Manhã de Sucesso. 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Aqui do Manhã de Sucesso tem vocês também. Então aproveita você que tá aí, já manda sua mensagem aqui no 99833-0610, beleza? Vamos começando aqui com o sucesso também. Vamos de Henrique Diego e MC Guimê com Suíte 14.

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1: Manhã de Sucesso aqui na 99, aí você ouviu MC Guimê e Henrique Diego. 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Galera, são 7 horas e 32 minutos. 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
1: Bom, e aí é o seguinte, nós vamos também para um rápido intervalo agora. Já já eu volto e quando eu voltar tem horóscopo para vocês. Aguenta aí.
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3: Olá, minhas lindas. Que alegria ter vocês aqui no Toque de Mulher. Chegando com aquela energia boa, com muito carinho e dicas especiais. Porque a gente merece se cuidar e se amar cada vez mais, né? Olha só que recado importante pra gente, mulherada. Você não precisa dar conta de tudo sozinha, viu? Muitas de nós carregamos essa ideia de sermos fortes o tempo inteiro, mas pedir ajuda também é um sinal de maturidade, de autocuidado. Dividir as responsabilidades evita um esgotamento que a gente conhece bem, tanto físico quanto emocional. E falando em cuidado, já pensou como uma pequena organização pode mudar sua noite? Deixar a roupa separada, a bolsa pronta ou as tarefas anotadas antes de dormir? Isso reduz a ansiedade e ajuda a mente feminina a relaxar. O resultado? Um sono de qualidade e um humor bem melhor no dia seguinte.

0: A gente também precisa ficar de olho nas comparações, né? As redes sociais, por exemplo, mostram só uma parte perfeita da vida dos outros. E comparar a nossa realidade com essas imagens filtradas pode trazer uma insegurança danada, uma tristeza que não precisamos. Lembre-se, cada mulher tem sua própria história, seu tempo, sua beleza única. Fica ligadinha, porque essa é só a primeira parte do nosso Toque de Mulher. Tem muito mais dicas e carinho vindo por aí. Já volto com mais.
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5: sete horas e 40 minutos aqui na 99. Agora começa o nosso primeiríssimo bloco do horóscopo, galera. Vamos então, por aqui a gente começa com o pessoal do signo de Áries. Lembrando que arianos fazem aniversário do dia 21 do 3 a 20 do 4. Vai com calma na alma, porque se depender do céu, o período da manhã não será molezinha. Seu regente Marte encrenca com Plutão e recomenda abrir os olhos com as finanças. Controle os ímpetos e pense duas vezes antes de passar o cartão. As relações em geral também podem ficar à mercê de perrengues e será preciso muito jogo de cintura para não tretar com parentes e amigos. Ainda bem que o clima melhora à tarde e você pode ter mais diplomacia com quem você trabalha e convive. E a lua fica com os humores bem alterados e alerta que o romance pode ser palco de atritos. Faça sua parte e evite provocações para não atrair torta de climão. A cor do dia para vocês do signo de Áries hoje é preto. Agora eu falo com taurinos que fazem aniversário do dia 21 do 4 a 20 do 5. Marte segue em seu signo, mas fica pistola com Plutão e alerta que há risco de queimar o filme no trabalho. Evite bater de frente com a chefia e pense mil vezes antes de tomar atitudes e decisões precipitadas. Convém fazer a lição de casa para ficar longe de atritos, buscando apoio no seu lado paciente e sempre ponderando. Por sorte, a tarde será mais benéfica e você saberá muito bem como se entender com quem você trabalha e convive. E a cor do dia para você de touro hoje é amarelo-ouro. E agora, para finalizar e fechar com chave de ouro, a gente fala aqui com o pessoal do signo de Gêmeos. Geminianos fazem aniversário do dia 21 do 5 a 20 do 6. Vários astros se estranham no céu e apontam instabilidades que podem afetar o seu bem-estar e as suas finanças. Evite extravagâncias, vá mais devagar no trânsito e vigie os gastos para não descontrolar as contas. A tarde é mais benéfica para os seus interesses. E os relacionamentos garantem simpatia e descontração, que são pontos fortes do seu signo. Mas hoje você pode precisar de todo estoque de paciência para não entrar em atrito com quem você trabalha e convive. E a cor do dia para você de gêmeos hoje é azul royal. Este foi o nosso bloco do horóscopo, o primeiro da nossa manhã. Daqui a pouco tem mais.
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5: Manhã de sucessos aqui na 99, são 7h45 da manhã. 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Beleza? São 7h47 na 99, o Samir lá na Casa Michel tá mandando bom dia Samir, valeu aí pela audiência de sempre com a gente também. Aqui está comigo é a Dona Maria. Oi, Dona Maria. Dona Maria lá no Bairro Alto, é isso mesmo? Tá ouvindo a 99 com a gente também, a Sônia Campos. Muito bom dia, Sônia, sempre com uma mensagem maravilhosa. Tem a Dona Elizabeth também lá no Eldorado, sempre com a Valdenia, a Rosa, o Abel, toda a galera. A Lenita também, né, tá ouvindo a 99. Bom, então nós vamos por aqui de muito sucesso pra vocês. Vamos de Coração Cigano, Luísa Sonza e Luan Santana.

0: Coração Cigano, aqui na 99, você está ouvindo o sucesso de Luísa Sonza e Lua Santana. 7h51 na 99, bom dia.
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0: Sete e cinquenta e cinco aqui na 99, de volta com Manhã de Sucesso para vocês e agora com mais um bloco do horóscopo. Falando com o pessoal do signo de Câncer, cancerianos fazem aniversário do dia 21/6 a 21/7. Respire e não pira, caranguejinha. O cardápio dos astros não está nenhuma maravilha e há risco de enfrentar umas paradas indigestas pela manhã. Administre as finanças com mais rigor e evite misturar amizades com interesses materiais. Bagacinhas não estão descartadas nesta terça-feira e convém contar até 100 para não perder a paciência, principalmente no convívio com parentes e amigos. Marte e Plutão apontam conflitos, mas a Lua traz boas notícias depois do almoço e promete que a paz deve voltar a reinar. Vênus revela que você pode ficar um pouco ressentida com mais facilidade hoje e acabar descontando no seu love. Pegue mais leve e busque diálogo para preservar a harmonia no romance. A cor do dia para você aí do signo de Câncer hoje é branco. Agora eu falo com leoninos que fazem aniversário do dia 22/7 a 22/8. Marte e Plutão abrem o dia em pé de guerra e apontam riscos de tretas e grandes desavenças com quem você convive e trabalha. Convém batalhar com afinco para vencer obstáculos, rivalidades e não perder a compostura. Para o seu alívio, você deve se entender melhor com os outros a partir da tarde. Será preciso uma dose generosa de paciência e desenvoltura para fazer frente aos desafios que estão previstos pela manhã de hoje, hein? Controle a impaciência e a ansiedade para não afetar o seu bem-estar. A cor do dia para vocês hoje é dourado, leoninos. E agora a gente finaliza aqui com virginianos, que fazem aniversário do dia 22/3/8 e o dia 23/9. Vai com calma na alma e conte até 100 para não zerar a paciência com ninguém, consagrada. Marte fica pistola com Plutão e alerta que contrariedades e divergências podem deixar os nervos à flor da pele pela manhã. Ainda bem que o astral melhora logo após o almoço. Hoje, a ordem é se valer da disciplina e organização que herdou do seu signo para não atrasar o serviço nem comprometer os seus ganhos. De manhã, foque nos deveres e compromissos e esqueça os probleminhas pessoais, viu, virginianos? A cor do dia para vocês hoje é violeta. E este foi mais um bloco, daqui a pouco tem mais.
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0: Vamos seguindo por aqui com a nossa programação, galera. Um beijão para todos vocês que estão chegando. Olha, um alô especial lá para o Alcir Marquete. Alô, Alcir, bom dia! O famoso Batata, lá na Codespaul, ouvindo a 99. Bom dia para você, Alcir. Bom dia para toda a família. E também para toda a galera lá no Eldorado. Aliás, né, na Codespaul. Inclusive também um alô especial pra Rose, minha amiga também da Codes Paulo, que tá sempre ouvindo por aqui. Um beijão pra você, Rose. A Lucinha Aureliano também está por aqui. Bom dia, Lucinha. Bom, vamos seguindo por aqui, são 8 horas em ponto. 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
0: 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Belezinha? Um beijão para todo mundo por lá, todos os colaboradores, né, a Leide, a Cleide, o Alan, o Rômulo, o Renato, o seu Paulo, toda a galera lá ouvindo a 99. Beijão para toda a turma por aí. São 8 horas e 3 minutos. Vamos seguindo por aqui com a nossa programação. A galera tá mandando bom dia. Bom, vamos ver quem tá aqui comigo. É, deixa eu ver, a Joyce. A Joyce e o filho, o Fábio, tá mandando um beijo lá pro Henderson Ferreira Batista. Isso aí, eles estão aqui mandando um beijão especial, mais do que especial, né? A família toda ouvindo e mandando um beijão para o Henderson. Muito bom dia para todos vocês por aí, né? Quem mais tá por aqui mandando bom dia? Olha só, é a dona Juliana. Eita, Ju! Bom dia para você, gatona. Tá por aí já? Aí sim, hein? A Ju falou, Débora, vamos inovar hoje? Então vamos lá, de Lady Gaga, Poker Face. Diz ela que é pra animar o esqueleto, né? Então pode até abrir espaço, que essa música é de dançar.

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1: 8:08. Bom dia.
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5: 8:13 aqui na 99, são 8:13, galera, vamos que vamos, dando sequência aqui à nossa programação. E agora mais um bloco do horóscopo, chegando para falar com os librianos, que fazem aniversário do dia 23/9 a 22/10. A lua segue em sua companhia, pena que se envolve em aspectos tensos pela manhã e manda vibes treteiras que podem colocar as relações pessoais e profissionais em maus lençóis. Tudo isso vai depender do seu modo de agir, então faça a sua parte e levante a bandeira da paz. Marte abre o dia todo esquentadinho e briga com Plutão, alertando que será preciso dobrar a prudência e a paciência para lidar com os interesses financeiros. Evite se arriscar em investimentos e negociações que não conhece direito e enxugue os gastos. A cor do dia para você e do signo de Libra hoje é prata, tá? Agora eu falo com escorpianos que fazem aniversário do dia 23/10 a 21/11, beleza? Eita, escorpiãozinho, hoje o bicho pega entre as estrelas e quem não ficar esperto vai pagar o pato, tá? Algumas tensões rondam o convívio com parentes e pessoas próximas, mas se souber levar em banho-maria e tiver mais calma, logo você vai driblar os perrengues, até porque tudo vai melhorar à tarde. Não convém contar muito com a cooperação alheia já no período da manhã, portanto, faça a sua parte. Concentre-se em seus interesses e não se envolva tanto em questões que não dependem apenas da sua dedicação e boa vontade. Não é mesmo, né, escorpiana? A cor do dia para vocês é cinza. E agora eu finalizo aqui com os sagitarianos, que assim como eu, fazem aniversário do dia 22/11 a 21/12. Ouça o recado das estrelas e comece o dia com mais calma na alma. Marte se estressa com Plutão e recomenda cautela dobrada com situações e conversas que podem gerar estresse e grande nervosismo. Para o seu alívio, a tarde deve ser mais amena e o seu bem-estar pode aumentar. Contratempos, desentendimentos e bagacinhas podem rolar pela manhã e você precisará de muita desenvoltura para lidar com quem você trabalha. Ah, não quero! As finanças também vão pedir atenção extra no mesmo período, portanto, vigie os gastos. E vamos ver aí, olha, para você que já tem um relacionamento, os contatinhos estarão mais animados e uma declaração pode te surpreender. A cor do dia para nós, o Sagitário é pink. E este foi o nosso horóscopo de hoje. Daqui a pouco tem mais.
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5: 8:16 aqui na 99, galera. Vamos que vamos. 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São 8h18 na 99, nós vamos seguindo por aqui com a nossa programação. Você que tá por aí, pode mandar o seu bom dia, pode mandar a sua mensagem. Igual o José Luciano Bertini, né? Que sempre tá por aqui mandando bom dia. Hoje ele falou, Débora, tudo bem aí com vocês? Eu tô bem, José, e você? Ele falou, toca aí, por favor, Zeca Pagodinho. Só sucesso. Ele falou, manda para todos os ouvintes e principalmente para minha linda esposa, Maria.
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5: Olha, manhã de sucesso aqui na 99, para vocês com muita música boa. Josézão, obrigada aí pelo carinho. Dona Maria, esposa do José Luciano, também sempre ligadinha aqui com a gente, né? Um beijo para você, Maria, e vamos seguindo, né? Bom, são 8h19, quem mais tá por aqui? Vamos ver. Bom dia, Débora. É o Paulo da Silva. Alô, Paulo, bom dia. Tá ouvindo a 99, obrigada aí pelo carinho. E vamos de sucesso agora, internacional. Tem Linkin Park, como Numb.

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3: Alô, alô, minhas queridas ouvintes. Que delícia ter vocês de novo aqui com a gente, no Toque de Mulher. E olha só, quem aí não ama uma boa música? Que tal uma dica que faz toda a diferença no nosso bem-estar? Ouvir músicas leves e positivas durante o dia faz uma diferença enorme no nosso humor. Ajuda a reduzir aquela tensão emocional que a gente conhece bem. A música, né, gente, influencia diretamente nossas emoções. E uma boa playlist pode sim transformar o nosso dia. Então, que tal montar a sua e começar a vibrar mais alto? E falando em bem-estar, a gente precisa aprender a descansar sem culpa, viu? Cuidar da gente também é prioridade. Mas calma que o Toque de Mulher tá só começando. Eu volto já já com mais dicas e muito mais pra você. Não sai daí.
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1: De volta com Manhã de Sucesso para vocês na 99, são 8 horas e 27 minutos. E olha, vamos então ao nosso último bloco do horóscopo, galera. Lembrando que, para finalizar, a gente abre aqui com Capricornianos, galera que faz aniversário do dia 22 do 12 ao dia 20 do 1. Bora lá então? Bom, convém se apoiar na prudência do seu signo para ter um dia com zero preocupações, bebê. Há risco de ficar mais mão aberta com dinheiro e gastar sem pensar no amanhã. Mas vai driblar as ameaças astrais e agir com juízo e controlar os ímpetos e também o cartão, né, galera? Bom, os assuntos profissionais também podem ser alvos de altos e baixos no dia de hoje. Ainda bem que a perseverança é uma das suas maiores qualidades e você deve se dedicar bastante para chegar onde quer. Só não deixe probleminhas pessoais tirarem o seu foco. A cor do dia para você aí do signo de Capricórnio hoje é azul esverdeado. Agora eu falo com aquarianos que fazem aniversário do dia 21 do 1 a 19 do 2. Vai com calma na alma consagrada, porque o dia abre em pé de guerra com Plutão, alertando que vibes treteiras vão rondar o seu lar. A dica hoje é controlar a sinceridade para não virar sincericídio. E a boa notícia é que depois o clima pode melhorar bastante. Alguns probleminhas amorosos e emocionais podem interferir no seu bem-estar e também seu desempenho no trabalho. Foque no que precisa ser feito e invista em equilíbrio, mesmo porque a sua energia deve subir após o almoço. E a cor do dia para você, aquariano, hoje é laranja. E eu finalizo agora com piscianos que fazem aniversário do dia 20 do 2 ao dia 20 do 3.

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1: Manhã de sucesso aqui na 99, galera. Bom dia. Vamos dando sequência aqui à nossa programação, tá? Todo mundo mandando mensagem, mas ainda eu sinto que falta a sua, então pode mandar aqui no 998-33-0610, que é o número do nosso WhatsApp. E ó, vamos acompanhar hoje qual é o cardápio lá do restaurante Empório lá do Cie. 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Ok, galera, vamos que vamos. São 8 horas e 32 minutos aqui na 99. Vamos. Que tem sucesso chegando aqui por aqui. É, vamos de Pixote. Especialmente ali pro Paulo da Silva. Pixote com Vai Errar de Novo na 99. Bom dia!

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5: Manhã de sucesso pra vocês aqui na 99, são 8 horas e 41 minutos e vamos falar um pouco sobre pequenas vitórias? Se você se pergunta de onde vem a sua procrastinação, vale olhar para aqueles pequenos compromissos que você tem com você mesmo. De negligência em negligência, vai deixar de honrar a própria palavra e virar um hábito. Preste atenção, hein, galera? Esse é o recado de hoje, tá? Gente, então assim, temos várias coisas pra falar um pouquinho hoje sobre, então a gente vai ler um pouquinho mais rápido, tá? Olha, a carta de Papa ao Vale do Silício. O Papa Leão publicou sua primeira encíclica, a Magnífica de Humanitas. O documento é o de maior peso doutrinado da Igreja Católica e costuma ser por onde os pontífices dão orientações sobre temas contemporâneos. Na carta, ele trouxe um recado forte. A inteligência artificial ameaça reduzir os seres humanos a meras engrenagens de um sistema produtivista. E por que isso importa? A publicação aponta o interesse da Igreja Católica em buscar um ponto de equilíbrio entre a evolução tecnológica e a tradição da humanidade, direcionando seus mais de 1,4 bilhão de fiéis a respeito de uma questão que levanta diversos dilemas no mundo atual. Inclusive, Leão se inspirou na icônica encíclica Rerum Novarum, de 1891, no qual defendeu boas condições de trabalho aos operários na Revolução Industrial. Ele dividiu seu manifesto em pontos cruciais sobre o futuro da humanidade. E a gente vai ver alguns desses pontos, que são os principais, tá bom, galera? Exigiu que os desenvolvedores trabalhem pelo bem comum e não apenas pelo lucro, criticando a concentração de poder digital nas mãos de poucas big techs. Alertou que máquinas perfeitas podem fazer o pensamento humano parecer inútil, pedindo maior foco nas escolas para que os jovens não percam o desejo de questionar. Disse que não existe algoritmo que torne a guerra moralmente aceitável, criticando o uso de IA no âmbito militar para transformar vítimas em meros dados e reduzir a barreira moral da violência. E ele lembrou o impacto ambiental dos data centers e a exploração humana na extração de terras raras para fabricar microchips, chamando isso de nova escravidão. Ao lado dele, quem esteve presente foi Christopher Ola, eu acho, cofundador da Anthropic. Ele concordou com o pontífice, afirmando que a IA não pode ficar concentrada nas mãos de poucas big techs.
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5: E ele admitiu, minha indústria opera com incentivos que conflitam com fazer a coisa certa. A pressão comercial, geopolítica, orgulho e ambição. Ele ressaltou que a IA, aí, né, se tornou algo tão complexo e que permanece misteriosa tem para quem treina, exigindo críticos externos bem honestos. E o Papa olhou para ele e simplesmente respondeu: em nome da igreja, eu aceito seu convite para caminharmos juntos. O Vaticano não é o único no movimento. Enquanto o Vale do Silício trata a IA como futuro, a resistência do público tem crescido. Cerca de 71% dos americanos dizem que a tecnologia avança rápido demais e a visão negativa sobre a IA saltou de 34% para mais 50% das pessoas em 3 anos. Uma das primeiras imagens feitas com IA que viralizaram no mundo foi do Papa Francisco usando uma puffer. Quem não se lembra, né, gente? Pois é, falando um pouco aqui sobre o avanço das tecnologias, né, principalmente da inteligência artificial, é complicado porque apesar de ser um âmbito que a gente realmente entende que vai ajudar muito também, é o que foi dito, é muito... Não sei, a gente fica com um pouco de receio, né? Eu não sei vocês, mas o pessoal tem usado muito, né? Então, assim, tem vários pontos prós e contras. Assim como tudo que a gente tem visto por aí, né? Tudo que já passou, que era novidade, agora já não é mesmo. Então, tem muito disso, né? Mas eu espero que haja, assim, um equilíbrio. Precisa ter um equilíbrio. As crianças estão sendo prejudicadas, nós, os adultos, né? Tanto no meio de trabalho, quanto nas relações humanas, tem ficado cada vez mais difícil. Então vamos ver, né, o que vai sair disso. Essa foi a nossa notícia de hoje, tá? Agora nós vamos conferir, dar uma olhada, né, na previsão do tempo. Vem comigo!
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5: 8h46, eu só vou fazer um adendo pra vocês de que realmente os data centers, eles são, assim, um grande risco para o ambiente, tá? O pessoal reclama aí, mas faz muito sentido. Enfim, né? Vamos ver agora como é que fica a previsão do tempo aqui pra nossa cidade. São 8h46, hoje dia 26, né, de maio, terça-feira, máxima de 24 graus, a mínima é de 16. E a previsão é de muitas nuvens durante o dia. Agora, para amanhã, dia 27, quarta-feira, máxima também de 24 graus. A mínima será de 16. E a previsão, sol e muitas nuvens durante o dia. Para, deixa eu ver, dia 28, quinta-feira, máxima de 20 graus, a mínima de 14. Previsão de sol com algumas nuvens, sem chuva. E sexta-feira, dia 29, máxima de 19 graus, a mínima será de 13. E a previsão é de sol e muitas nuvens durante o dia, com períodos de céu nublado. E aí, olha, para sábado, dia 30, máxima de 21 graus, a mínima de 13. E a previsão também, mais uma vez, sol e muitas nuvens. Essa é a previsão do dia aqui e da semana também, tá bom? São 8 horas e 47 minutinhos. Vamos seguindo com a nossa programação. A galera mandando bom dia, falta você por aqui. Mande aí o seu oi no 998-33-0610, que é o número do meu WhatsApp, ok? Vamos seguindo por aqui com a nossa programação. Agora a gente vai para um rápido intervalo e logo mais estou de volta, tá? Ó, aguenta aí.
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8: É, agora temos aí Matheus e Cauã com o sucesso Gatilho na 99.

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1: 8:56 aqui na 99, galera. Bom dia. Bom, finalzinho já do manhã de sucesso. E eu quero agradecer a todos vocês que participaram aqui comigo, que curtiram a manhã aqui no Manhã de Sucesso. Muito obrigada pelo carinho. E obrigada também pela audiência, por todas as mensagens, todo o carinho que eu recebo de vocês. Eu sou muito grata por isso todos os dias, tá? E também agradeço aqui aos nossos parceiros e patrocinadores do Manhã de Sucesso. Um grande alô especial para toda a galera lá do Alto Posto Bizunguinha, também no Espaço Essência, o Brunão Oliveira Eletricista e Ar-Condicionados, a Drogaria São Paulo, o Restaurante Empório La Dossier e também a Oficina Nossa Senhora Aparecida do Joãozinho Medalla, tá? Muito obrigada a todos os nossos parceiros de todos os dias. E agora, já finalizando a Manhã de Sucesso, fiquem com Deus, galera. Um beijo a todos vocês. E ó lá, ó, ó a Bruna chegando aqui. Hoje não temos prêmios, Bruna, estou finalizando já, mas tem um meu bom dia especial pra você e pra toda a galera por aí. Um beijão, fiquem com Deus. E amanhã estarei de volta a partir das 7:00 AM. E o nosso encontro já tá marcado, tá bom? Aí também, né? Logo na sequência, nós temos aí Cris Silveira, tem Sensação 99, com tudo de melhor pra vocês, muita música boa e tudo que vocês gostam, né, galera? Fiquem com Deus. Hoje a gente finaliza aqui, claro, sempre com muito sucesso. Temos aí Charlie Brown Jr., Como Tudo Deve Ser. Beijo, galera. Fiquem com Deus. Tchau, tchau.

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0: 9:06, bom dia. Começando mais um Estação 99. E depois da Débora, Aureliano com Manhã de Sucessos, Cris Silveira chegando, hein? Até às 11:30, o melhor da música do seu rádio, bate-papo bom. Tem interatividade, tem você aqui, as mensagens. Aliás, o programa que mais recebe mensagens na cidade e na região toda, hein? Hoje, terça-feira já, graças a Deus, hoje 26 de maio de 2026, meu senhor, minha senhora, meu amigo, minha amiga, seja muito bem-vindo, seja muito bem-vinda. Começando Estação, que Deus abençoe grandemente a sua vida, que o seu dia seja abençoado com a graça de Deus e de nosso Senhor Jesus Cristo. Vamos que vamos, pra frente, pra cima, sempre juntos. 9:07, a mensagem do dia com o Delair Ferdin.
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2: Hoje é terça-feira, mais um dia maravilhoso em nossas vidas. Bom dia, ouvintes da Paranapanema. Bom dia, Cris Silveira. Eu tenho hoje uma mensagem maravilhosa para compartilhar com vocês.
3: A vida reserva surpresas maravilhosas para todos aqueles que cultivam a gratidão. Com o coração cheio de gratidão, sei que você é capaz de superar qualquer obstáculo que a vida apresentar. Gratidão a Deus, gratidão ao próximo, gratidão àquele que te deu um trabalho, gratidão àquele que trabalha para você, gratidão por sua família. Gratidão gera gratidão. Portanto, hoje, agradeça a Deus e agradeça ao seu irmão.
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4: meu Deus.
0: 99.
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0: Irmão Lázaro, aqui no Estação 99, nesta manhã de terça-feira.
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0: Irmão Lázaro, eu te amo tanto.

fosse boca de Deus aqui esta noite e emprestasse seus lábios ao Senhor e cantasse para a pessoa que está do seu lado: filho, eu quero tanto. 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

0: 9h14, bom dia, bom dia, bom dia. O saudoso irmão Lázaro, aqui no Estação 99. Mensagem de hoje, mensagem do dia. Eu te amo tanto. Esta é a palavra de Deus para você hoje. Eu te amo tanto. 9h15, bom dia.
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0: 9h25, bom dia. Bom dia. Oi, Maria Inês. Obrigado pelo carinho, tá bom? Obrigado pela mensagem. Tá participando do sorteio. Ela falou, Cris Silveira, coloque eu aí, por favor, no sorteio. O Maria Inês já está. Nós nem falamos o que tem hoje ainda, mas a Maria Inês já está participando. Aliás, tem várias pessoas já mandando mensagem. Cris, coloca no sorteio. Cris, coloca no sorteio. Cris, eu quero. Cris, eu quero. Bom dia. A Maria Inês pediu Kailane Frauches. Era a mão de Deus. É a mão de Deus. Sempre será a mão de Deus.
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0: 9h25, não perca a hora certa o relojão. Já já a gente fala dos prêmios, hein? Já já, já já. Aguenta aí, ó. Com a gente as melhores todas as manhãs. 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

0: 9h29, bom dia, bom dia, bom dia.
1: O Senhor está visitando lares aqui agora.
0: 99.1 FM, importante sempre é ter você, hein? Daqui a pouquinho, após os reclames, após...

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2: Olá, minhas queridas. Que bom ter você de novo aqui, acompanhando Toque de Mulher. Quero falar de algo super importante e que muitas vezes a gente esquece, sabe? Você. Com toda a correria do dia a dia, acabamos não reservando uns minutinhos pra gente mesma, né? Mas ó, ouvir uma música que você ama, ler um livro ou até tirar um tempinho pra cuidar da pele já faz uma diferença enorme. Esses momentos de autocuidado são poderosos, melhoram o humor, a autoestima e nos lembram que a gente também merece atenção e carinho diário. E não esqueça das pausas, viu? Parar um pouquinho para respirar, descansar ou até dar uma caminhada rápida é essencial. Seu corpo e sua mente agradecem. Que tal também praticar a gratidão? Começar o dia agradecendo pelas pequenas coisas muda a energia, ajuda a enxergar a vida de forma mais positiva e fortalece o nosso emocional. Você merece esse carinho. Já já a gente volta com mais dicas incríveis aqui no Toque de Mulher.
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0: 9h39, bom dia, Thiago York no Estação 99, a Mente Verde. Quem pediu essa não perde um programa, todas as manhãs tá aqui, minha amiga Vanessa. E Vanessa, um ótimo dia pra você, obrigado pelo carinho da audiência, tá ouvindo a gente na Cantizone. A Vanessa pediu, tá ouvindo o Thiago York, ouviu comigo, amei te ver.
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0: E já mandou, Cris Silveira, tem sorteio aí? Coloca eu, tá bom. Tá bom, Vanessa, já que a Vanessa também tocou no assunto, assim como a Maria Inês lá no comecinho do programa, aí mais as outras tantas e tantas mensagens que já chegaram hoje aqui no Estação. Vamos lá então com o sorteio de hoje, hein? Ó, hoje, terça-feira, sempre tem pizza maravilhosa, pizza da casa, pizza grandona, tamanho família mesmo, viu? Aquela de 8 pedaços, mega recheada. Aliás, é uma das pizzas mais recheadas da cidade, da região. Maravilhosa pizza. Lá da Estação dos Pães, da minha amiga Joyce. Alô, Joyce, bom dia, bom dia, bom dia, Joyce. Lá, todo mundo, hein? 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Oi, Joyce, bom dia. Pizza mais refrigerante 2 litros, hein? 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

0: 9 da manhã, 54, bom dia, pai e filha, Sandy e o Chororó, e o Chororó, ia falar Chitãozinho, mas é o Chororó, a Sandy e o Chororó.
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0: 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Quem pediu tá curtindo a gente também todas as manhãs, minha amiga Ângela Maria, nome de rainha do rádio, hã? Para quem não sabe, a Ângela Maria, saudosa Ângela Maria, a rainha do rádio brasileiro. E Ângela Maria é um ouvinte nosso aqui, todas as manhãs. Ela falou, tá ouvindo a gente na Codes Paulo. Meus amigos e amigas Codes Paulenses, bom dia, Codes Paulo. Jardim Cristal 1 e 2. Pessoal do Maria Gonçalves da Mota, bom dia aí, turma. Ela falou, Cris Silveira, quero muito, muito mesmo esse X gigante. Da Tanis Fute, tá? Olha, tá concorrendo. Tá, boa sorte pra você, tá bom, minha amiga? Boa sorte. Quem sabe você não fatura o prêmio hoje, hein? Tá bom, quem sabe não é hoje, tá? Um prêmio top, maravilhoso, presentaço. O presentaço pra você da Tanis Fute. 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Alô, Rose, bom dia a todo mundo aí, um ótimo dia, hein? 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Oi, Joyce, bom dia. Alô, turma aí da Estação dos Pães, um ótimo dia para vocês. 998-33-0610, Cris, eu quero. 998-33-0610, Cris, eu quero. Bom dia, hein, turma? Participe, não perca tempo, não. Tem prêmios maravilhosos para vocês também hoje. Todo dia tem, não é? 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
0: 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CGC, a Super Papelaria. 10 da manhã, meu amigo Claudinei, lá no Dorento. Ei, Claudinei, alô, Andréia, todo mundo aí da Neitur Turismo, confirmando a hora certa.
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0: 10 da manhã, bom dia.
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Nessa manhã, 17, bom dia, Harry Styles aqui no Estação 99. Harry Styles. Sing of the Times. Quem pediu? Minha amiga Renata Gomes. Alô, Renata. Renata Gomes, bom dia, bom dia. Tá no teto 2, ouvindo a gente. Alô, turma aí, teto 2, teto 1, bom dia. Pediu, tá ouvindo o sucesso internacional com Harry Styles. O Harry Styles. Sing of the Times. Bom dia, Renata. Tá participando do sorteio, viu? Boa sorte pra você, tá? 998-33-0610, 998-33-0610, que é o nome de onde você tá ouvindo a gente. Manda aí, ó. Cris, eu quero. Ah, hoje tem prêmios, né? Tani Foods. Ah, prêmio top pra você, tá bom? 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É tudo de bom demais. Você participando comigo aqui, minha amiga Rose. Bom dia, bom dia, bom dia a todo mundo aí, hein? Tani Foods também, ó. Top demais. E hoje tem um X gigante. 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Ou de repente aí no seu trabalho, um X gigante. Um X, tudo já é grande demais. 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Fala com a Rose, todo mundo lá, bom dia, bom dia. 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

0: 10h20, Pergana não acerta o relajão aí, turma. 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Dessa manhã, 25, bom dia, 998-33-0610, Cris, eu quero participe, bom dia, bom dia.
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0: Essa manhã 36, bom dia E amiga Vivian, tá ouvindo aqui no centro da cidade, curtindo a 99, pediu Billie Eilish aqui no Estação, fenômeno Billie Eilish. A produção aí, ó, aí no violão, né? O irmão dela, o Phineas O'Connell, ele é o produtor, ele é o empresário produtor da Billie Eilish, o fenômeno Billie Eilish, ganhadora de Grammy e Oscar. Ninguém ganhou tanto Grammy assim tão novinha quanto a Billie Eilish, hein? E sucesso internacional, minha amiga Vivian pediu, tá ouvindo, ouviu comigo aqui no Estação 99, belíssima canção, sucesso da Billie Eilish. I love you. 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Alô, turma aí, bom dia.
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10h50, bom dia. Bom dia, sucesso internacional com a banda Green Day aqui no Estação 99. Quem pediu foi a Valquíria. Oi, Valquíria, bom dia, hein? A Valquíria tá ouvindo a gente lá na estação, na famosa Vila Tibiriçá. Alô, turma aí da Tibiriçá. Alô, Valquíria, bom dia, pediu, tá curtindo, ouviu comigo? Green Day, 21 Gods. E é claro que você está participando, viu, Valquíria? Boa sorte aí no sorteio de hoje, tá bom? 10h50, mercado do produtor da Bia e da Luana. 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
0: 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Yeah, 10 da manhã, 57, Casa de Imóveis Silva. Ô, Valério, tá todo mundo curtindo a gente lá. Um abração pra vocês, obrigado pela sintonia, hein? 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Bom dia pra todo mundo curtindo a 99 aí, hein? Já já a gente manda o um recado pra vocês aqui da Casa de Carne Silva, tá bom? 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

0: 10 da manhã, 12, 10 e 12. O Roberto tá curtindo, tá ouvindo a 99. O Roberto Carlos Almeida. Nome de rei, hein? Alô, Roberto Carlos, bom dia, tá numa obra lá no bairro Dorento. Alô, turma aí no bairro Dorento, bom dia, alô, Roberto Carlos. Pediu Nirvana, Lithium, Kurt Cobain. Onze da manhã, 13 minutos, 11:13. Ô, Roberto, ó, sucesso pra você, Lithium, do Nirvana. 11:13, não perca, hora certa, o relojão, 99.fm, importante sempre ter você, é claro, é tudo de bom aqui na 99, hein? Já tem sorteio, fica aí, tá bom? Mandar um bom dia bem especial, curtindo a gente todas as manhãs. Alô, bom dia, bom dia, bom dia. A Amanda, alô Amanda, obrigado pelo carinho da audiência, tá mandando um alô para as meninas, alô meninas, alô meninas lá da escola Moreira Porto, alô meninas aí do Moreira Porto, olha a Bruna, a Lúcia, a Jaque e a Silvana, as companheiras de luta do dia a dia, lá da Amanda, oi Amanda. Ela falou, Cris Silveira, manda esse X gigante aí pra mim. Tá bom? Obrigado pela audiência. Manda um alô também, bem especial, sempre curtindo a gente, nossa amiga Débora. Ô, Débora, bom dia, bom dia, bom dia. Tá ouvindo a 99 também, hein? A Débora Oliveira. Débora Oliveira. Débora de Oliveira. E também um alô bem especial lá para as meninas da Imeice Lira, sempre ouvindo a gente, o pessoal da Escola Nexo Nhonho Braga. Alô meninas, alô turma aí da Escola Nexo Nhonho Braga também, ótimo dia para vocês, hein? 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Onze da manhã, 19 agora, não perca, não acenda o relojão, já já na volta do intervalo comercial tem sorteio pra vocês, fique aqui, hein, já já a gente volta.
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6: Onze da manhã, 24 no Perga, hora certa, relojão em Point Grill Restaurante. 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Onze e 26, vamos para onde, produção? 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
7: Bom dia, Cris.
6: Não, não é isso aqui. É o Marcinho, já falou. Agora sim, Eduardo aqui. Ô, oh, Eduardo, bom dia.
7: 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Quem fala aqui é Eduardo Casaforte. Tudo bem, Cris? Como que você tá?
6: Bem, você.
7: Graças a paz.
6: Graças a Deus.
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1: Muito bem, valeu, Rômulo. Alô, Paulinho, alô, Leide, Cleide, Bruna, Alan, alô, Renato, todo mundo aí, bom dia. Um alô agora para o Silvio. 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
1: Muito bem, Silvio. 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E não dá tempo pra mais nada. Acabou, hein? Acabou. Acabou, acabou o programa, gente. Olha, estamos indo embora. Eu agradeço a cada uma das mensagens. Um montão de gente aqui, ó. Gentes. Um montão de gente aqui hoje. Um montão de mensagens. Valeu pelo carinho. Para você que não mandou mensagem, tirou um tempinho para ouvir o Cris Silveira. Valeu pelo carinho também. Agradeço aos nossos patrocinadores. Todos eles, hein? Agradeço em especial, ó, com muito carinho. Minha amiga Rose. Ô, Rose, bom dia, bom dia. Valeu, hein? A Rose, todo mundo da lanchonete Tani Futs. 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Também agradecendo a minha amiga Joyce e todo mundo lá da Estação dos Pães, ao lado da igreja, lá na estação. Quem tá faturando? Olha, quem tá faturando pizza da Estação dos Pães? Ela, Geralda Nazareno. Alô, Geralda, aperta o verde, confirma para o Cris Silveira. Geralda Nazareno, pizza mais refrigerante Estação dos Pães. Quem tá levando X gigante mais refri de lata? Quem é? Simone Aparecida Moreira. Oi, Simone. Aperta o verde, confirma para o Cris Silveira. Oi, Geralda. Geralda já confirmou. Valeu, turma. Na sequência tem Parada Esportiva. Logo mais, Jornal Operação Cidade com o âncora Marcos Fernandes. 11:35. Valeu, tchau.
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6: Alô, alô, você! Estamos chegando, hein? Aqui na 99.1 FM, aqui na sua Paranapanema. Sabe por quê? Porque agora é hora de esportes. Agora é hora do Parada Esportiva. Com a sua licença, com o seu carinho, com a sua amizade, com a sua audiência, nós vamos falar de esportes pra você.
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6: Primeiro destaque é seu, Lucas Miranda.
7: Daqui a pouquinho no Parada Esportiva vamos falar de Copa Sul-Americana e Libertadores. Esse será o cardápio do meio de semana.
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6: Parada Esportiva no ar. Aqui na 99.1 FM. Vamos falar de esportes agora. 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No Parada Esportiva, eu vou chamar o Lucas Miranda pra falar, pra contar tudo do Corinthians. Alô, alô, Lucas Miranda. Bom dia.
8: Corinthians, salve o Corinthians.
7: Alô, amigos do Parada Esportiva, um grande abraço pela Libertadores. Amanhã contra Platense, o Corinthians fecha a primeira fase da competição jogando na Neoquímica Arena. E o técnico Fernando Diniz pode ter um Corinthians com mudanças para a partida deste meio de semana, inclusive com o retorno à titularidade do holandês Memphis Depay. Corinthians que olha para a partida pela Libertadores, mas também pensa aí no jogo já do final de semana pelo Campeonato Brasileiro, quando o Alvinegro volta a campo pela 18ª rodada, última volta antes da pausa para a Copa do Mundo. Corinthians que terá pela frente o duelo diante do Grêmio na Arena Gremista. É, buscar um resultado fora de casa seria importantíssimo para que o Corinthians passasse aí o período de Copa do Mundo, período de paralisação, fora da temida zona de rebaixamento do Campeonato Brasileiro.
6: E agora, aqui na 99.1 FM, no Parada Esportiva, Lucas Miranda vai falar do São Paulo.
8: São Paulo!
9: Salve o tricolor paulista!
7: Contra o Boston River do Uruguai, o São Paulo joga para confirmar a sua classificação à próxima etapa da Copa Sul-Americana. No Morumbis, a bola rola hoje à noite. O São Paulo de Dorival Júnior tem pela frente, 19 horas, o duelo diante da equipe uruguaia. São Paulo não sabe o que é vencer a 8 jogos, hein? A última vitória foi para cima do Mirassol já há um mês pelo Brasileirão. E a sequência negativa tem gerado um rumor ruim pelos lados dos bastidores são paulino. Luciano está fora, ele e Sabino, os dois só voltam após a Copa do Mundo. Para a partida desta noite, provável São Paulo de Rafael no gol, Lucas Ramon, Alan Franco, Osório e Enzo Dias no setor defensivo, Danielzinho, Pablo Maia e o garoto Pedro Ferreira no meio campo, no ataque Arthur, Ferreirinha e Jonathan Calheri.
6: Seguindo no Parada Esportiva, já falamos do Corinthians, do São Paulo. Agora o Lucas vai falar, sabe de quem? Do Palmeiras.
8: Palmeiras!
9: Quando surge o alviverde imponente.
7: Na Academia de Futebol, Abel Ferreira prepara o Palmeiras, que amanhã terá pela frente mais um duelo pela Taça Libertadores da América. Amanhã não, quinta-feira, 19 horas, contra o Júnior Barranquilla da Colômbia. E o Palmeiras precisando do resultado em cenário atípico para o Verdão na Libertadores, porque o Palmeiras só vai se classificar na última rodada da primeira fase, diferente do que vinha acontecendo aí nos últimos anos. E o técnico Abel Ferreira está preparando o time. Palmeiras que teve aí nas últimas horas, né, um dos seus jogadores convocados para a disputa da Copa do Mundo. Isso porque o atleta John Arias do Verdão foi convocado para servir a seleção colombiana. E o Palmeiras vai se preparando na Academia de Futebol para a partida contra o Júnior Barranquilla da Colômbia e também já pensando na Chapecoense, adversário de domingo pelo Campeonato Brasileiro.
6: Parada Esportiva para você e por você. O Lucas Miranda chega agora para falar, sabe de quem? Do Santos!
9: Santos! Santos! Gol! Agora quem dá bola é o Santos!
7: O Santos Santos é outro que entra em campo nesta terça-feira. O duelo do Peixe acontece pela Copa Sul-Americana. O Alvinegro não tem ainda a classificação assegurada para os playoffs, hein? Nem para as oitavas de final. Para que o Santos avance para as oitavas, o Peixe vai precisar ainda passar por umas eliminatórias. Mas para isso, precisa vencer o duelo de hoje contra o Deportivo Cuenca do Equador. Sem Neymar, que está fora lesionado. Quem também não joga é Gabriel Brazão. Com dores na região lombar, o atleta não deverá estar à disposição para a partida de logo mais. Diógenes, Igor Vinícius, Adonis Frias, Luan Pérez e Escobar, William Arão, Gustavo Henrique e Rolaser, Gabriel Bontempo, Gabigol e Barreal. É o Santos desenhado para o confronto de logo mais às 21h30 na Vila Belmiro. Informações dos clubes da capital para o Parada Esportiva.
6: Lucas Miranda, muito obrigado por contar aqui tudo do Corinthians, do São Paulo, do Palmeiras, do Santos. Amanhã você volta, Lucas, e eu volto daqui a pouquinho para falar das notas locais e regionais aqui no Parada Esportiva.
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15: É o Parada Esportiva nesta segunda parte. 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Marcelo Niquema já por aqui, nesta parte 2 do Parada Esportiva. Você começa falando o que lá? Do Didi Avaré, Niquema. Bom dia.
16: Muito bom dia, meu amigo Odelair Ferdin. Chegando com os destaques esportivos de um final de semana que houve muitas competições lá pelos lados de Avaré, pelo Campeonato de Futebol de Campo Ronaldo de Araújo, campeonato esse que tem a Série Ouro e a Série Prata. Pela Série Prata, o Vai Quem Quer acabou perdendo para o Grêmio Premec por 3-2. O Atlético Mineiro JD Liber perdeu para o Atlético Camargo por 3-0. E o Ipiranga venceu o Aliança Verde por 6-0. Na Série Ouro, o Bom Sucesso B Veículos venceu o Paineiras pelo placar de 1-0. Campeonato fortíssimo de campo lá no município de Avaré. Duartina está em segundo lugar com 1 ouro e 1 prata, com 2 medalhas no total. E Bernardinho de Campos está em terceiro lugar com 1 ouro conquistado pelo basquete 3x3. Então, as informações das Olimpíadas de Águas de Santa Bárbara e o campeonato municipal na cidade de Avaré de futebol de campo com os resultados. Também tivemos, né, uma boa participação aí do pessoal da Copa Nova Geração que está acontecendo na Arena Piraju, onde ficou decidido também a terceira rodada. Nós vamos trazer todos os jogos e nós tivemos um grande público no domingo, estando lá prestigiando os garotos que estão fazendo as rodadas, né, os jogos das rodadas na categoria sub-11 e sub-13.
15: É o Parada Esportiva. 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Marcelo Niquima, você traz informações agora de Timburi.
16: Pelos lados de Timburi, no domingo já começa o campeonato municipal da cidade de Timburi, do nosso amigo aí, né, o Gustavo Rocha Bittencourt, secretário de esportes, e também do prefeitão Cristiano, que vai estar dando início ao campeonato municipal. Muito legal também esta competição. Aqui na cidade de Piraju, nós estamos aí, né, já com rolando o campeonato da nova, o campeonato aí da Estância Turística de Piraju da Garotada, né, que também é uma nova geração, e também o campeonato sub-40, e vem aí o futebol de salão sub-40 e também o campeonato na categoria livre. Se você tem uma equipe e quer participar, só procurar o departamento de esportes e fazer a sua inscrição, o que é muito importante com mais essas competições. E lembrando também que na Chácara Colina agora já tem definido a grande decisão entre a equipe do Thiago Salles enfrentando o Topeira Futebol Clube, que é sem dúvida nenhuma também uma grande equipe do nosso amigo Paulinho. E lá pelos lados de Santa Cruz do Rio Pardo, a equipe Canhotas Futebol Clube aqui da cidade de Piraju, sub-11, com sua equipe muito aguerrida, acabou ficando com o vice-campeonato e o JN de Chavantes ficou com o título de campeão. Portanto, aí, né, o pessoal também participou do torneio organizado lá na cidade de Santa Cruz do Rio Pardo. Então também muito legal a participação dos Canhotas Futebol Clube.
15: É o Parada Esportiva aqui na 99.1 FM. 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Obrigado a participação aí do Marcelo Niquema. E eu vou lá para Bernardino de Campos agora. Paulinho Muquifa, fala o que aconteceu nos três jogos do último domingo. Paulinho, conta tudo pra gente daí. Bom dia.
17: Bom dia, Odelair. Bom dia a todos os esportistas que estão na audiência. Eu quero informar-lhes dos três grandes jogos que houveram aqui na Praça de Esportes do Esporte Clube Ferroviário, na cidade de Bernardino de Campos. Válidos pelo segundo campeonato regional José Virgílio Dias Júnior, nosso saudoso Júnior Capeta, nós tivemos pela parte da manhã, às 9:30, um jogaço entre os Atléticos Regionais. O Atlético Bernardinense jogou contra a equipe do Atlético Santa Barbarense. O jogo terminou em 1-1. O Atlético Santa Barbarense abriu o placar. O Atlético Bernardinense buscou o empate e terminou o jogo empatado em 1-1. Foi um grande jogo. Tivemos uma bela presença do público na parte da manhã aqui no Esporte Clube Ferroviário. Sendo que às 14 horas houve o melhor jogo até agora do campeonato. Enfrentaram-se a equipe do Adega Beer da cidade de Chavantes contra a equipe do SAS da cidade de Ourinhos. Um jogão e todos os esportistas que estavam no campo elogiaram verdadeiramente, foi um grande jogo mesmo. O SAS de Ourinhos venceu pelo placar de 1-0. Depois, no jogo de fundo, nós tivemos a equipe do Independente de Óleo, do nosso amigo Docinho, enfrentando a equipe do Bola Mais Um da cidade de Iaras. A equipe do Bola Mais Um veio reforçada, jogou de uma maneira esplêndida, foi uma bela apresentação da equipe do Bola Mais Um e venceu a equipe do Oliense, por a equipe do Independente do Óleo, né? Por 5-1. Uma coisa é gratificante, todas as equipes vencedoras, no caso do empate entre os Atléticos e até a equipe do Adega Beer, que foi derrotada, a equipe do Independente do Óleo, que foi derrotada, elogiaram o adversário, elogiaram o campeonato e elogiaram a arbitragem. Odelair, é o que tínhamos para o momento e amanhã eu volto para a gente falar dos jogos no próximo domingo, dia 31. Um abraço, bom dia a todos e o meu agradecimento a você, Odelair.
15: Ô Paulinho, muito obrigado. Combinado, amanhã você volta. E eu que agradeço a sua participação aqui no Parada. No Parada Esportiva agora estou em contato com o Daurício, que faz um trabalho sensacional no futsal feminino de Piraju, mostrando esse trabalho e conquistando vitórias em toda a região. Jogos em Botucatu, jogos nas Olimpíadas lá de Aves de Santa Bárbara. E o Daurício conta tudo pra gente. Ô Daurício, bom dia!
18: Bom dia, amigos ouvintes da Rádio Paranapanema. Muito bom dia, meu amigo Odelair Ferdin. Tudo bem? Hoje vamos falar de futsal feminino de Botucatu, Piraju e da nossa região. Expectativa de grandes eventos. Começando por Botucatu, onde a equipe sub-13, neste domingo, dia 24, enfrentou a equipe do Barro Branco, que foi marcado por grande equilíbrio do início ao fim, onde no tempo normal ficaram uma igualdade de 3-3. Como se tratava de quartas de finais, o jogo foi para a prorrogação e com ótimas chances para os dois lados, o placar continuou igual até o apito final. Botucatu, com a melhor campanha, saiu com a classificação para as semifinais. No sub-15, Botucatu não tomou conhecimento da equipe de Francisco Murato e goleou por 6-1, também se classificando para as semifinais. Próximo domingo, dia 31, as equipes do Sub-13 e Sub-15 de Botucatu vão até a cidade de São Caetano do Sul enfrentar as equipes do Eleven Vinhedo e Santo André, respectivamente. Bom jogo, meninas! Lembrando que Jennifer, Julie e Lívia, da equipe Fênix, fazem parte das equipes. Pelas Olimpíadas de Santa Bárbara, a equipe Fênix, que representa Piraju, com a equipe jovem, com muitas meninas, né, até 19 anos, foram à quadra e fizeram bonito, vencendo seus jogos pelos placares de 14-4, ou melhor, 17-4 contra Iaras e 9-3 contra a equipe de Águas de Santa Bárbara. A equipe pirajuense está sendo composta pelas atletas Evelyn Jaine de Ourinhos, Kairi de Canitar, Isa de Salto Grande e Julie de Itaberá, Taila e Duda, a goleira de Tejupá, e Lara e Francine, aqui de Piraju. A equipe também conta com as atletas Nicole Índia de Itaguaí, Jesse de Piraju e a goleira Ariane de Sarutaiá. Domingo, dia 24, a equipe irá disputar as semifinais contra Cerqueira César e a outra semifinal entre Santa Cruz e Águas de Santa Bárbara. Que tenhamos bons jogos. A equipe Fênix está na expectativa da disputa de um torneio na cidade de Itaí, agora no mês de junho, na categoria Sub-16. Em julho, na disputa dos Jogos Regionais na cidade de Tupã. Por hoje é só, muito obrigado a todos, que tenhamos uma excelente semana. Fiquem com Deus e até mais.
15: Parabéns pelo seu trabalho e para as meninas. E com Daurício, fim de papo. Parada Esportiva fica por aqui. Sabe por quê? Porque

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6: Na Estância Turística de Piraju, meio-dia e 7. Boa tarde, hoje é terça-feira, 26 de maio de 2026.
7: Hoje é Dia Nacional do Bombeiro.
6: Jornal Operação Cidade, com a apresentação de Marcos Fernandes e Cris Silveira.
7: Participação é do Adriano Dias.
6: As manchetes.
7: Pagamentos do INSS são suspensos para 10 mil pessoas por falha no sistema.
6: Polícia Civil de Piraju está em São Paulo realizando operação no combate ao crime de estelionato e fraudes bancárias.
7: Concurso da Polícia Militar abre 200 vagas para alunos oficiais.
6: Palestras, deputado Salim Curiati de Avaré.
7: Fartura recebe inscrições para o Festival Femos 2026.
6: Sarutaiá realiza arrecadação da campanha do agasalho.
7: Câmara Municipal de Chavantes abre comissão processante contra o prefeito.
6: Também nós teremos aqui Timburi promove campanha do agasalho, Piraju também promove campanha do agasalho.
7: Prefeitura de Paulsu realiza hoje reinauguração de creche.
6: É, em Itaí, mulher foi presa por tráfico de drogas.
7: Em Anandu, homem atingido com golpes de facão na cabeça.
6: Justiça do Trabalho condena homem por tráfico internacional de pessoas e submissão de trabalhadores a condições análogas à escravidão em Ourinhos.
7: Piraju participa de encontro do caminho da capacitação promovido pelo Fundo Social de Solidariedade do Estado de São Paulo.
6: Olha, nós estamos em contato aqui com o delegado de Piraju, que está, doutor Jean Lucas, que está em São Paulo nesta grande operação. Aplicaram golpes aqui em Piraju e a polícia de Piraju está lá, a civil, né? Está lá em São Paulo. Daqui a pouquinho os detalhes eu estou acompanhando aqui pela internet, contato com o delegado. É, daqui a pouquinho uma entrevista com a presidente da APAE, Elza Camargo, ou melhor, Elza Scott. Daqui a pouquinho uma entrevista ao vivo com a presidente da APAE de Piraju, Elza Scott. Agora o destaque da internet com Adriano Dias.
8: Terremoto de magnitude 6,9 no Chile é sentido em São Paulo e Santos.
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6: Meio-dia e 10, pagamentos do INSS são suspensos para 10 mil pessoas por falha em sistema. Uma nova falha técnica encontrada no sistema de pagamentos de benefícios envolve 10 mil segurados do INSS, Instituto Nacional do Seguro Social. Em comunicado, o INSS afirmou que o erro afetou os repasses referentes ao mês de maio e que o fluxo por meio de agências cadastradas erroneamente foi o que aconteceu. Foi então aí o fator, né, pagamentos do INSS suspensos para 10 mil pessoas, então por falhas do sistema. Olha, eu estou tentando contato aqui com o delegado de Piraju, que está em São Paulo, porque eles estão lá, prenderam algumas pessoas, né, são estelionatários. Por se falar em estelionatários, nesse exato, coincidência, né, nesse exato momento, eu estou recebendo aqui de um amigo meu a seguinte informação que ele está mandando no WhatsApp. Boa tarde, tudo bem? Estou tentando fazer um pagamento, mas não estou conseguindo fazer o pagamento. Seria 570. Consegue fazer o pagamento direto para a pessoa, para mim? Até de noite já te devolvo sem falta. Imagine só. Polícia de Piraju, lá em São Paulo, prendendo os bandidos, e os bandidos continuam, né?
7: Também recebi hoje, também recebi, viu, Marquinhos?
6: O que vocês mandaram para você aí?
7: Aqui, ó. Bom dia, tudo bem? Será que você não consegue me ajudar até mais tarde? Estou tentando fazer um pagamento e não estou conseguindo. 480. Será que você pode me ajudar até mais tarde? Um amigo meu, aliás, um cliente da rádio. E depois mandou: estou tentando colocar minha geladeira para vender. O LX, preciso dos números. Você pode me passar, tá? Tentativa de golpe.
6: Uhum. Inclusive aqui...
7: Eu bloqueei, aliás, o número da pessoa, depois eu passo lá e explico pra ela.
6: Daqui a pessoa aqui, inclusive, é do Mário Lopes. Viu, Mário? Estão usando seu nome, hein? Mário Lopes, estão usando o nome do Mário Lopes, que é amigo da gente, né? Olha, estou tentando fazer um pagamento, mas não conseguindo. Você consegue fazer pra mim?
7: E aqui, no caso aqui, também é um cliente da rádio, viu? É um cara que... É golpe, com certeza.
6: Às vezes o próprio Mário não tá sabendo que estão...
7: Muito provavelmente não.
6: Não tá sabendo. É. Entendeu? Então, cuidado com os golpes.
7: E aí, a Polícia Civil em São Paulo tentando prender estelionatários.
6: 12 horas e 13 minutos.
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6: Concurso da Polícia Militar abre 200 vagas para alunos oficiais. O edital do concurso público para o preenchimento de 200 vagas de alunos oficiais da Polícia Militar foi publicado pelo governo de São Paulo. De acordo com o documento disponibilizado no Diário Oficial do Estado, as inscrições começam em 1º de junho e vão até o dia 15 de julho.
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6: Falece ex-deputado Salim Curiati de Avaré. Morreu aos 98 anos em São Paulo o doutor Antônio Salim Curiati, ex-deputado estadual, ex-prefeito de São Paulo, ex-deputado federal, constituinte, médico de formação, foi o primeiro parlamentar paulista a receber o colar de honra ao mérito legislativo em 2016. Começou na década de 1960 como político, em 66 foi eleito deputado estadual pela primeira vez. Um de seus primeiros projetos apresentados na Assembleia previa a criação da Faculdade de Engenharia de Avaré. Além da longa passagem pela Assembleia Legislativa, Dr. Salim Curiati foi prefeito de São Paulo entre 82 e 83. Também exerceu mandato como deputado federal entre 87 e 91, participando da Assembleia Nacional Constituinte, responsável pela Constituição de 1988. Ocupou cargos de secretário estadual, municipal em diferentes governos. É, inclusive aqui para Piraju também, ele é o responsável, né, por Piraju ter aí o título de estância turística. Então, se nós temos o título de estância turística devido aí ao trabalho também do doutor Salim Curiati, dono da Paulista FM. Ele era médico aqui da cidade de Avaré, né? É, tem um que falava que o deputado falava saúde, sim, dava um santinho pro pessoal, que o pessoal colocava o santinho.
7: Salim Curiati é decano lá da Alesp, né? E dono da Paulista FM. Já trabalhei com ele um bom período. E realmente deixa um legado muito grande para toda a nossa região.
6: O corpo está sendo velado na casa dele em São Paulo no dia de hoje.
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6: Partura recebe inscrições para o Festival FEMUS 2026. É a 33ª edição do Festival de Música Raiz Regional. Cantores aí de música raiz podem participar, tem premiação em dinheiro, em fartura, hein? Vai ser nos dias 10, 11 e 12 de julho. Informações na Secretaria de Cultura de Fartura.
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6: Sarutaiá realiza a arrecadação da campanha do agasalho. A Prefeitura de Sarutaiá está realizando a arrecadação de roupas para a campanha do agasalho, hein? As doações podem ser entregues no Fundo Social da cidade de Sarutaiá.
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6: Prefeitura de Ipauçu realiza hoje reinauguração de creche. A Prefeitura de Ipauçu, por meio da Secretaria Municipal de Educação e Cultura, através do prefeito Luizão, né? Ou ainda para aqueles da antiga, Luizinho da Popstar, né? Que fazia bailes aí. Pois bem, o prefeito Luizão realiza hoje a reinauguração da creche Lâmia Saad. Vai ser hoje, 18h30, a reinauguração da creche Lâmia Saad em Ipauçu.
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6: Timburi vai realizar amanhã campanha do agasalho, amanhã quarta-feira, dia 27, a partir das 9 horas da manhã. Voluntários, professores, alunos vão estar de porta em porta batendo nas casas em Timburi, né? Para arrecadar um agasalho para as famílias carentes de Timburi.
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6: Câmara Municipal de Chavantes abre comissão processante contra o prefeito de Chavantes. A Câmara de Chavantes decidiu na sessão de ontem, dia 25, abrir uma comissão processante CP para investigar o prefeito de Chavantes, Luiz Felipe, após o recebimento de denúncia protocolada pelo morador de Chavantes, Matheus de Souza Lopes. O documento aponta possíveis infrações político-administrativas e solicita apuração na falta de alguns atendimentos à população chavantense.
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6: Atenção, empresários, comerciantes de Piraju. Você que também está pretendendo abrir o seu estabelecimento, hein? Programa Desenvolve São Paulo estará com a jornada de crédito em Piraju. O Desenvolve São Paulo vai realizar sua jornada de crédito em Piraju, dia 29 de maio, 9:30 da manhã, na sede da CIP, Associação Comercial e Industrial. O evento é gratuito, busca orientar empreendedores sobre linhas de crédito da Agência de Fomento do Estado de São Paulo, com foco no fortalecimento e na expansão dos negócios de Piraju e região. Durante o encontro, os empreendedores terão acesso a dicas sobre as principais opções de financiamento disponíveis, além de orientações práticas para identificar as linhas mais adequadas de acordo com o perfil, o segmento e o estágio de desenvolvimento de cada empresa. Vai ser, portanto, na Associação Comercial, dia 29 de maio, 9:30 da manhã. E os nossos padres, hein? Os padres estão participando de retiro em Agudos. O retiro anual do clero de Ourinhos teve início ontem e vai até quinta-feira. Então, os nossos padres da Diocese de Ourinhos estão em Agudos, no Seminário Santo Antônio em Agudos, participando, então, deste encontro. E por se falar em Ourinhos, a Justiça do Trabalho condenou um homem da cidade de Ourinhos, um empresário de Ourinhos, por tráfico internacional de pessoas e submissão de trabalhadores a condições análogas à escravidão. Ele, no ano passado, foi... A polícia esteve em um barracão na cidade de Ourinhos e lá localizou várias pessoas do Paraguai que estavam fabricando ou falsificando cigarros. E este homem, que contratou o pessoal do Paraguai, 14 trabalhadores paraguaios, isso em julho do ano passado, o empresário foi preso e agora ele deverá indenizar aí, né? Está sendo processado e vai ter que pagar uma indenização aí moral coletivo de 2 milhões. Isso na cidade de Ourinhos. Meio-dia e 25. Lembrando que amanhã é o dia do desafio, né? Amanhã, última quarta-feira do mês de maio, e nós vamos ter o dia do desafio, quando você pratica então 15 minutos de atividades físicas e entra em contato com o Departamento de Esportes da Prefeitura de Pirajó. 12 horas e 25 minutos. Deixa eu ler uma notícia aqui da cidade. Essa notícia aqui vem da cidade de Agudos, mas chama a atenção. Escuta só. Lei obriga a Sabesp a instalar válvula anti-ar de graça na cidade de Agudos. A prefeitura de Agudos sancionou uma lei que inclusive passou pela Câmara Municipal de Agudos, onde a Sabesp tem que instalar uma válvula de retenção de ar. Já a Sabesp, por sua vez, ela informa o seguinte, que existe uma portaria do Inmetro que veda esse tipo de equipamento, que também não é recomendado, pois pode causar contaminação da água e não tem eficiência comprovada. E agora, funciona ou não funciona a lei lá na cidade de Agudos? A prefeitura de Agudos aprovou a lei para a Sabesp, então, instalar esse equipamento, instalar uma válvula que retém ar, né? Não deixa o reloginho ficar correndo, pelo jeito, né? Já a Sabesp diz que tem uma portaria do Inmetro que veda o uso destes equipamentos. Inclusive, esses equipamentos também não têm eficiência comprovada e pode contaminar a água. Vamos acompanhar. São 12 horas e 26 minutos. Vamos para o intervalo comercial. Em instantes, uma entrevista ao vivo com a Elza Scott, presidente da Pai de Pirajó.

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2: Meio-dia e 37. Nós estamos recebendo no Jornal Operação Cidade, da Rádio Paranapanema de Piraju, a empresária Óticas Nacional, a Elza Scott, ela que também é presidente da APAE de Piraju. E já está aí, né, correndo com o quarto Arraiados Apaixonados. Boa tarde, obrigado pela sua presença, Elza.
3: Boa tarde, Marquinhos.
2: Cris,
3: aos ouvintes da Rádio Paranapanema, um beijo para todo o pessoal da PAI que estão lá também na audiência, né? Isso aí, Marquinhos, mais uma...
2: Quer dizer, vocês estão saindo de um evento e entrando em outro.
3: É que o evento dessa semana a gente foi, que é uma participação, né? Todo ano, eu falo desde o primeiro, os dois saudosos, né? O seu Vicente Delano e o Pacola. Foram lá na minha loja e falaram: aí a gente tá precisando de alguém para servir o café. E eu me ofereci.
2: No encontro de carros antigos.
3: Eu falei: ó, se quiser, eu posso ir e posso levar mais alguém da PAI. Não tinha nenhuma proposta até então de arrecadação nem nada. Era o primeiro evento que tava fazendo, né? E a gente foi. Fui eu, uma menina que trabalhava comigo, a Maria, e uma funcionária da PAI. Fomos em três no começo, né? Servimos o café com muito gosto, com a camiseta da PAI, e foi muito bacana, né? E daí, depois, no próximo, surgiu a oportunidade, né? Eles queriam fazer alguma arrecadação que pudesse contribuir com a entidade. E aí fizeram lá, falaram de arrecadar brindes e fazer um leilãozinho. E que o que arrecadasse e pegar, acho que um litro de leite dos expositores. Quem entrava dava um litro de leite. E que isso ia ser destinado para a entidade. E daí se foi. Fizeram uma arrecadação bacana. Então a gente vai para colaborar, contribuir, estar presente. Que eu falo, a gente faz evento, a gente precisa da comunidade. Então se a PAI também puder colaborar com outra promoção, com outro evento, com outra entidade, claro que a gente vai estar junto, não é? É muito prazeroso. Então, a gente esteve lá também, domingo, o pessoal da PAI. Eu até me retirei um pouco antes, que eu passei mal lá, tava me sentindo mal. Mas, enfim, melhorei, voltei depois, à tarde, voltei lá de novo. A equipe ficou lá servindo, então, muito bacana.
2: Agora, Elza, quantos eventos vocês fazem por ano? O forte mesmo é a festa?
3: A gente fazia 3 eventos por ano, mas, nossa, é muito cansativo. É, não só para a equipe, quanto para os patrocinadores, para a comunidade que colabora, né? Então, a gente tem feito um, que é esse que a gente fazia em setembro, e passamos ele para julho. E aí, deixamos de fazer o de setembro, como antecipamos para julho, né? E talvez a gente faça um no final do ano, que a gente ainda tá bolando, ainda verificando uma outra coisa diferente, né? Mas por enquanto a gente tá fazendo um. O ano passado a gente fez um, 2024 a gente não fez nenhum, que era ano político e tudo mais, então não foi feito nenhum evento. E aí é necessário, Marquinhos, porque a gente só consegue manter todas as contas em dias e a folha de pagamento em dia, graças à arrecadação do evento. Às vezes atrasa, repasse, tipo, a gente consegue verba de deputado, mas ela não sai, a gente consegue, mas ela sai daí 6 meses, daí 1 ano, entendeu? Então, a gente vai na busca sempre. Mas é necessário o resultado do evento para que a gente consiga manter em dias os compromissos.
2: A festa do ano passado, só pra gente recordar, quanto foi a arrecadação?
3: A gente faz 3 eventos em um só, né? Que é o Arraiá dos Apaixonados, no sábado. No domingo a gente faz o almoço, que é a queima do alho. E o leilão de gado e prendas. Então, nos 3 eventos, a gente arrecadou R$182 mil limpo. Já tirando as despesas, que sempre, por mais que a gente arrecada... Sim. tem algumas despesas que a gente precisa pagar, né? Então, pagando tudo, sobrou R$182 mil. Foi assim, uma glória mesmo, sabe? Uma bênção divina e uma bênção de todo o povo que tem contribuído, Marquinhos.
2: E esse ano, quando vai ser?
3: Este ano vai ser dia 11 e 12 de julho, sábado e domingo. No sábado vai ser o quarto Arraiados Apaixonados, onde tem a praça de alimentação. E tem o show de prêmios. O ano passado foi feito, era R$18.500 em dinheiro. Esse ano a gente conseguiu uns patrocinadores a mais que deram sugestões aqui. E a gente conseguiu R$21.000 em dinheiro também. Então a cartela passou a ser R$40, mais R$5 pela quantidade que aumentou de prêmio. Até que tá bacana o valor, né? Acho que é uma contribuição bacana e uma premiação bacana também.
2: Como onde... é que eu isso que eu ia falar pra você, a primeira cartela?
3: A cartela vem com 3 joguinhos, como sempre, né? Então vai ser. O primeiro joguinho, ele vai estar concorrendo a R$3.000. E a novidade, que antes era uma cinquina de R$500, agora vão ser duas. Então o primeiro joguinho, a pessoa vai concorrer a R$3.000, cartela cheia. E as duas cinquinas, R$500 cada. O segundo jogo vai concorrer a R$5.000 e mais duas cinquinas de R$500 também. Então, sempre o valor maior, né, na cartela cheia. A terceira vai ser R$10.000 e duas cinquinas de R$500. Então, tá bem bacana, a premiação tá bacana, o pessoal pode entrar em contato na entidade, o telefone de lá, se quiser mandar um WhatsApp, reservar a cartela. A gente até tá falando, reserve sua cartela para não acontecer igual aconteceu o ano passado. A gente pede até desculpa pro pessoal que ficou sem cartela, mas a gente fez a mesma quantidade de todo ano e o ano passado se superou. Deu um movimento além do que a gente esperava. Então muitas pessoas ficaram sem cartelas. A gente levou, no dia do evento, a gente levou quase 400 cartelas para ser vendida na hora. Vendeu tudo e se tivesse, eu acredito que mais umas 400 a gente teria vendido. Então, pro pessoal que não quer ficar sem, já garanta a sua cartela. A gente fez uma quantia um pouco a mais, mas sempre baseando naquilo que a gente vende todo ano, né? Então, quem não quiser ficar sem, pode entrar em contato com o pessoal da PAI. O telefone de lá é 99903-2099. Pode entrar em contato com o pessoal que tenha contato lá com a equipe. No Facebook, manda recado. Pode ligar na Ótica Nacional. 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Ou passa lá. Tá lá. A Ótica Nacional tá ali no centro da cidade. Tem tanto a cartela quanto o convite pro almoço. Uhum. O convite do almoço é no domingo. É a queima do alho, quero agradecer aqui a comitiva da Simoagro, em nome do Thiago Tristão. Ele vai estar com mais duas comitivas também, são 3 comitivas, né, para preparar almoço. Então ele vai estar com 3, a dele, a da Simoagro e mais 2. Vai ser vendido, além da queima do alho, o Marquinhos, esse ano, a gente vai estar com uma pessoa que fez uma proposta de vir aqui divulgar, que ele também tem uma empresa de eventos. E ele vai trazer uma roda gigante, onde vai estar fazendo a costela assada na roda gigante. Então, é bacana, alguma coisa diferente. Então, a gente quer agradecer também essa pessoa de ter oferecido essa proposta pra gente. Além da queima do alho, vai ter a costela na roda gigante. Eu confesso que é a primeira vez que eu vou estar vendo e saboreando uma costela assada na roda gigante. Aí, o convite, nós fizemos 2 lotes dessa vez, quem já encomendar o da pessoa já, desde já, no primeiro lote vai estar R$70 por pessoa e o segundo lote R$80. Então, a gente diz também sempre, a gente trabalha com um número exato de que não dá para atender, porque a gente vai estar preparado para 500 pessoas, né, 500 convites. Então, as pessoas que quiserem participar, reservem seus convites. Pode ligar pra gente, participar, né? Isso aí, tamo aqui, esperando que isso...
2: Nesse convite do almoço já entra a roda gigante aí, Dolo.
3: Já tá aqui, já. No valor do almoço vai estar servindo a queima do alho e a costela. É servido, é self-service, serve à vontade. E nesse dia também, é a partir das 11 horas, né? E nesse dia também tem o leilão de gado e prendas. Então, é isso aí, Marquinhos. Estamos aqui contando com o pessoal que compra a cartela, o convite, que estejam com a gente. E com o pessoal que doam também, né? Quem doa gado. Estamos aí, gente, ligando para vocês mais uma vez e pedindo a doação, né? Pessoal que doa bolo, a gente tem muita gente no sábado que tem a barraca do bolo. Nossa, é um sucesso tremendo. Então, as pessoas que tiverem intenção de doar algo, pode ligar na entidade, falar com o pessoal, pode, quem tem o meu telefone, liga para mim, pode mandar recado. Vou dizer de novo o telefone da PAI, 99903-2099. Estamos aqui, esperando que todos participem de novo e que mais uma vez seja sucesso para que a gente continue transformando vidas.
2: São quantos assistidos?
3: Matriculado, 185. E mais os rotativos que vêm, né? Contraturno, que vem para atendimento de saúde. Então a gente tem mais uma turminha lá que vem no rotativo.
2: Tá certo. Elza, muito obrigado. Algo mais que você queira registrar?
3: Eu quero dizer depois que os ouvintes da Rádio Paranapanema vai poder ligar aqui e concorrer tanto ao convite quanto à cartela, que a gente vai deixar umas aqui para vocês sortearem, os ouvintes da Rádio Paranapanema. E muito obrigado aí, Marquinhos, o Cris, né? A Rádio Paranapanema, por estar aqui oferecendo a oportunidade da gente estar divulgando o nosso trabalho na PAI e os nossos eventos.
2: Portanto, tá aí dias 11 e 12
3: de julho, na FECAP. No recinto da FECAP, no sábado é a partir das 19 horas e no domingo a partir das 11 horas da manhã.
2: Tá certo, obrigado. Meio-dia e 49, após o intervalo, outras notícias.
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4: 12 horas e 55, meio-dia e 55, Jornal Operação Cidade. 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
6: Meio-dia 58, vereador de Taquarituba renuncia ao cargo de vereador. O vereador da cidade de Taquarituba, ele fez um vídeo ontem, vereador Rodrigo Politori, é Taquarituba. Rodrigo, vereador, fez um vídeo ontem, falou que os familiares já estão em Sorocaba e ele está deixando Taquarituba para ir morar e, pelo jeito, trabalhar em Sorocaba. Vamos ouvir o vereador de Taquarituba, mais votado em Taquarituba, Rodrigo Politori, ele que está deixando o cargo.
7: Hoje faço um pronunciamento muito importante e, sem dúvida, um dos mais difíceis aí da minha vida. Entrei na política com um propósito verdadeiro de ajudar a nossa cidade, lutar pelas pessoas e contribuir para o desenvolvimento de Taquarituba. Sempre acreditei que a política deve ser um instrumento de trabalho, transformação e proximidade com a população. Que foi com esse pensamento que construí minha trajetória pública, buscando atuar com responsabilidade, posicionamento e compromisso com aqueles que confiaram em mim. Durante meus dois mandatos, procurei honrar cada voto recebido. Trabalhei em favor das entidades, da saúde, das famílias, dos estudantes, do esporte, dos idosos, das mulheres, dos trabalhadores e de tantas pessoas que precisavam de apoio e atenção do poder público. Tive a honra de ser escolhido como vereador mais votado da nossa cidade, algo que sempre carregarei com muito orgulho, humildade e senso de responsabilidade. E é justamente por respeitar profundamente o mandato que recebi da população que faço hoje esse pronunciamento com total sinceridade, respeito e transparência. Nos últimos anos da minha vida pessoal, familiar, profissional, passou por mudanças importantes. Minha família hoje, minha esposa, meus filhos, eles já estão estruturados em Sorocaba, especialmente em razão dos projetos do futuro, né, dos meus filhos, além das atividades profissionais e empresariais que passaram a exigir presença ali com mais frequência. Além disso, recebi, né, um convite para assumir uma nova missão na vida pública, por meio do qual eu acredito que poderei continuar contribuindo e ajudando não apenas Taquarituba, mas também toda a nossa região, com ainda mais estrutura e condições de trabalho. E após muita reflexão, compreendi que a função pública exige dedicação constante, o tempo todo, integral, de presença constante, acompanhamento próximo da população. E por respeito à confiança que me foi dado, entendo que o mais correto nesse momento é tomar uma decisão coerente com a realidade atual da minha vida. Por isso comunico, né? Com muita dor no coração, mas eu tenho certeza que eu vou ter mais ferramentas para ajudar o nosso município, que esse é para mim a principal importância de atuar na política. E comunico oficialmente a minha renúncia ao mandato de vereador do município de Taquarituba. Faço isso com serenidade, consciência tranquila e um profundo sentimento de gratidão. Gratidão a Deus, a minha família, os amigos, aos apoiadores, servidores da Casa Legislativa, principalmente a população, que confiou e pode continuar contando comigo, que o que irei trazer para o município também serão grandes conquistas. Saio, né, do mandato de vereador com a certeza de que procurei exercer minha função com seriedade, trabalho e compromisso com as pessoas. Mas eu quero deixar claro que eu não estou me afastando da vida pública nem deixando de lutar por Taquarituba. Vou continuar trabalhando, contribuindo e ajudando a nossa cidade, agora em um novo ciclo da minha vida. Levo comigo cada aprendizado e o carinho de todos vocês. Muito obrigado a todos.
6: Vereador Rodrigo Politori, da cidade de Taquarituba, que renunciou o cargo, assume, portanto, suplente. Após o intervalo, outras notícias.

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5: 13:04. 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
6: Boa tarde, vindos ao Jornal Operação Cidade. 11:17. Anvisa libera o primeiro concorrente nacional do Ozempic. 11:20. Terremoto de magnitude 6,9 no Chile é sentido em São Paulo e Santos. 11:30. Chefe do PCC, que fugiu após ser solto por desembargador, é preso na Bolívia depois de 6 anos. 11:51. Surfista brasileiro é operado após ser atingido no coração por peixe-espada. 12:04. Acidente entre ônibus escolar e trem na Bélgica deixa 4 mortos. 12:12. Irã ameaça retaliar após ataques dos Estados Unidos no sul do país. 12:22. Dólar e Bovespa recuam com mercado atento a ataques dos Estados Unidos ao Irã. E agora com relação ao tempo e temperatura, hoje a mínima é 16 e máxima de 24 graus. Não há previsão de chuvas. Amanhã, a mínima é 16 e máxima de 24 graus. Terá sol com algumas nuvens, mas não há previsão de chuvas. Na quinta-feira, a mínima é 14 e máxima de 20 graus. Não há previsão de chuvas. São essas as notícias do Brasil e do mundo e do tempo e temperatura para o Jornal Operação Cidade.
5: 13:07. Na área policial, uma ocorrência de Ourinhos. Olha, a polícia prendeu ontem em Ourinhos um traficante, hein? A polícia militar estava em patrulhamento quando suspeitou de um automóvel, deu ordem de parada, o motorista fugiu. Houve perseguição pelas ruas da cidade de Ourinhos. O motorista deste carro perdeu o controle e caiu em um ribeirão. A polícia encontrou no carro 51 pinos de cocaína, uma pedra bruta de crack. O motorista, um indivíduo traficante, ele foi preso. Tivemos um acidente na rodovia Raposo Tavares, acidente com morte em rodovia Raposo Tavares, próximo a Salto Grande. Foi na madrugada de hoje. Na madrugada de hoje, um senhor estava com uma bicicleta, ele foi atropelado com sua bicicleta, morreu. O motorista do automóvel que atropelou, ele fugiu. E a Polícia Civil está neste momento, aqui, a Polícia Civil aqui de Piraju, está neste momento em São Paulo, atrás de bandidos de estelionatários. Estamos recebendo aqui a matéria do delegado, né? Olha, eles estão em São Paulo, Itanhaém e Indaiatuba. Na manhã de hoje, a equipe do Setor de Investigações Gerais, SIG, da Polícia Civil de Piraju, deflagrou uma operação voltada à repressão de crimes patrimoniais praticados contra clientes de instituição bancária localizada em Piraju. As investigações apuraram que os investigados atuavam mediante fraude, abordando vítimas e se passando por funcionários do banco, ocasião em que conseguiam ludibriá-las e subtrair seus cartões bancários, realizando posteriormente movimentações financeiras indevidas. Durante a operação, foram cumpridos dois mandados de busca e apreensão e mandados de prisão nas cidades de Itanhaém, São Paulo e Indaiatuba, com apoio de unidades policiais locais. A ação é resultado de investigações conduzidas pela SIG aqui de Piraju, que identificou a atuação estruturada do grupo criminoso e reuniu elementos probatórios de medidas cautelares deferidas pelo Poder Judiciário. As diligências prosseguem em São Paulo. Isso é hoje, hein? Quem está mandando essa informação para a gente é o delegado Dr. Jean Lucas Marcon Batista. Delegado de Piraju, Dr. Jean Lucas Marcon Batista. Tá lá também a delegada de Piraju, doutora Deise Carlotto. Então eles estão nesta operação, né? Algumas pessoas aqui de Piraju, elas foram ludibriadas, perderam dinheiro através aí de fraude, né? Quando eram abordadas próximas às agências bancárias, o pessoal falando que era do banco e acabaram subtraindo seus cartões bancários, senha, e a polícia foi investigando. Agora eles estão lá em São Paulo e já prendeu gente lá em São Paulo. Vem aí outras informações da área policial.
0: Em Arandu, homem é atingido com golpes de facão na cabeça. 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Em Arandu, homem é atingido com golpes de facão na cabeça. Na madrugada de ontem, segunda-feira, dia 25, em uma casa na cidade de Arandu, um indivíduo com antecedentes criminais por roubo, tráfico de drogas e duas passagens por violência doméstica foi detido, acusado de ter agredido um homem com golpe de facão na cabeça. No momento da abordagem, da chegada da Polícia Militar de Arandu a esta casa, o indivíduo ainda estava na casa onde ocorreu a agressão, tentava limpar vestígios de sangue, situação que reforçou a caracterização do flagrante. A vítima, o homem ferido com o golpe de facão na cabeça, foi levado ao hospital de Arandu e transferido para o hospital de Avaré. Já o autor da tentativa de homicídio foi preso. Em Itaí, mulher é presa por tráfico de drogas. Uma mulher foi presa em flagrante por tráfico de drogas no bairro Vila da Paz, na cidade de Itaí. Uma equipe da Força Tática da Polícia Militar estava em patrulhamento quando suspeitou de um homem que havia acabado de adquirir entorpecentes de uma mulher. A partir, inclusive, de denúncias, informações anônimas, a polícia abordou o homem, em seguida abordou a mulher e entrou na casa da mulher. Durante vistoria na residência desta mulher em Itaí, a polícia militar localizou uma mochila escondida dentro de uma caixa de isopor contendo três tipos de drogas. Encontrou um tijolo de maconha, 710 porções de drogas já fracionadas para venda, cocaína, crack, maconha. A mulher foi presa. A polícia ainda apreendeu dinheiro e celular. Em Ourinhos, pai e filho são presos por furto de fios. A Polícia Militar de Ourinhos prendeu um homem e apreendeu um adolescente, o seu filho, suspeitos de furtar cabos de telecomunicação na Vila Brasil, em Ourinhos. De acordo com a Polícia Militar de Ourinhos recebeu uma denúncia informando que na rua Duque de Caxias, em Ourinhos, havia duas pessoas suspeitas colocando vários fios em um automóvel. A polícia foi até o local. No local encontrou um veículo estacionado com uma escada sobre o teto do carro e também uma bobina de cabo deixada na calçada ao lado do carro. Durante a abordagem, os suspeitos estavam usando uniformes de trabalho e equipamentos de proteção individual e alegaram prestar serviço para uma empresa terceirizada vinculada a Vivo, supostamente realizando a substituição de cabos convencionais por cabos antifurto. No entanto, ao serem questionados sobre a documentação que comprovasse a execução do serviço, o homem afirmou que a ordem de serviço estaria em seu e-mail, mas disse não conseguir acessá-lo por falta da internet. A justificativa levantou suspeitas, já que os policiais perceberam que ele utilizava o celular para enviar mensagens de áudio pedindo envio da suposta documentação. A equipe policial então entrou em contato com representantes da empresa citada, que informaram que nenhum dos abordados tinha vínculo empregatício com a prestadora, que não havia qualquer ordem de serviço autorizada para atuação em Ourinhos, que o adesivo do veículo utilizado era diferente do padrão oficial. Pai e filho foram detidos. Tragédia na rodovia no estado de Minas Gerais. Colisão entre ônibus e carreta mata 8 pessoas. Este acidente ocorreu no último final de semana. Foi uma colisão frontal na BR-251, próximo ao município de Santa Cruz de Salinas, no norte de Minas Gerais. Deixou 8 mortos e vários feridos após um acidente entre um ônibus interestadual da Arca Turismo, que pertence à empresa Andrea Tour Transportes e Serviços, e uma carreta carregada com sucata. Os veículos pegaram fogo e a rodovia ficou interditada. O ônibus da empresa Arca Turismo seguia de São Bernardo do Campo, em São Paulo, com destino a Aracaju, em Sergipe. Já a carreta transportava sucata e fazia o trajeto entre Fortaleza, no Ceará, e Piracicaba, no interior paulista. Os levantamentos iniciais apontam que os veículos bateram de frente e foram rapidamente tomados pelas chamas após o impacto. As 8 mortes confirmadas ocorreram entre os ocupantes do ônibus. Todas morreram carbonizadas. Outras 8 pessoas feridas foram socorridas para hospitais da região. Este acidente foi no último final de semana, próximo à cidade de Santa Cruz de Salinas, no norte de Minas Gerais. E atenção, motoristas, neblina exige atenção nas rodovias. Com a chegada dos dias mais frios e chuvosos, aumenta a incidência de neblina nas rodovias, principalmente à madrugada e nas primeiras horas da manhã. O fenômeno comum nesta época do ano exige atenção redobrada dos motoristas para evitar acidentes. A recomendação é que os motoristas reduzam a velocidade gradativamente, respeitem os limites da rodovia e mantenham distância segura do veículo à frente. Outra orientação é manter os faróis baixos acesos. O uso do farol alto deve ser evitado, pois pode prejudicar ainda mais a visibilidade. Participação do repórter Marcos Fernandes.

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Cheguei, galerinha, sou eu, Edson Costa, com as mais, tô trazendo agora muita alegria, boas vibrações e os hits que fazem seu dia melhorar, tá bom? Segura aí que já vem som de qualidade pra você curtir.

0: Segura aí que a gente já volta com mais sucessos e muita animação. Tá no ar as mais, na Rádio Paranapanema FM. O importante é ter você sempre junto.
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4: Tô de volta, galerinha, e o som não para, a animação também. Aqui nas mais, a gente mantém o ritmo lá em cima. Então, bora de música boa?

0: pausa rapidinha na música, mas por uma boa causa. As principais notícias do Brasil e do mundo vêm aí, trazendo tudo o que você precisa saber.
1: O Tribunal de Contas da União, o TCU, liberou novos documentos relacionados ao caso Master para análise da Câmara dos Deputados. Essa decisão amplia a base de informações disponíveis para os parlamentares, que agora terão acesso a detalhes adicionais sobre o processo que tem sido objeto de investigações e debates no cenário político. A chegada desses documentos pode influenciar os próximos passos das apurações no Congresso Nacional, reforçando a transparência e o controle sobre os atos da administração pública.
0: Você já está por dentro do que acontece no Brasil e no mundo? Agora voltamos com o som que você adora aqui com as Mais. Aumente o volume porque tem muita música boa chegando.

0: vibe maravilhosa, não é mesmo? Encerramos por aqui, mas nada de desligar, tá? Já já tem mais sucessos e aquela energia contagiante pra animar sua tardezinha.
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6: Olá, mulherada linda. Que alegria ter vocês aqui de novo. Andressa Pires chegando para mais uma parte do nosso Toque de Mulher. O programa feito especialmente pra gente brilhar. Que tal a gente falar sobre autoestima? É tão importante, né? A gente vive num mundo cheio de comparações, principalmente nas redes sociais. Mas ó, um segredo. Evite se comparar com outras pessoas por lá. Cada mulher tem sua própria beleza, sua história única. Então, valorize suas qualidades, celebre suas conquistas, por menores que pareçam. A confiança, amiga, ela começa dentro de você. Se cuida, se ame. E olha, fica ligadinha, porque ainda tem muito mais inspiração e conselhos preciosos pra gente na última parte do nosso Toque de Mulher. Não sai daí, tá?
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7: Tô de volta, eu sou Edson Costa e seguimos juntos com as mais, com muita energia e sucessos que vocês tanto adoram, né? Fiquem ligadinhos porque já tem som bom vindo aí. Deixa tocar.

0: Segura aí que a gente já volta com mais sucessos e muita animação. Tá no ar as mais, na Rádio Paranapanema FM. O importante é ter você sempre junto.
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5: Já estamos de volta aí com as Mais Mais para levantar o astral da sua tarde. As Mais Mais tá só começando e eu prometo que vem muita coisa boa por aí.
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0: rapidinho pra gente respirar um pouco e já já voltar com mais sucessos, dicas e notícias. Fica ligado na Rádio Paranapanema FM, porque o importante é ter você conectado.
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9: Voltando com você, minha gente, eu, Edson Costa, tô com você na Rádio Paranapanema FM. O importante é ter você. As mais não param, então aumente o volume e vem comigo.

0: Agora é hora de abrir espaço para as fofocas mais bombásticas do momento. Se prepara porque vem babado forte por aí.
1: A entrada de Sandra Itzel e Lorena Herrera mudou completamente a dinâmica do reality que vem dando o que falar com o La Casa de los Famosos. Eles chegaram com um posicionamento forte, o que rapidamente gerou um atrito com participantes antigos. Em reality show, quem chega depois geralmente sofre, mas nesse caso eles chegaram causando.
0: Né? Babados conferidos e histórias contadas. Agora, bora voltar com muita música boa, porque a festa aqui com as mais continua.

0: A gente faz uma pausa rapidinho agora, mas não sai daí, porque já já tem mais, as mais, aqui na Rádio Paranapanema FM. O importante é ter você com a gente.
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4: Tô de volta, galera. A energia continua lá em cima e tem muito mais música boa pra embalar sua tarde. Aumente o som, porque as mais tá com tudo aqui na Rádio Paranapanema FM.

Eu tô por aqui, o Edson Costa, garantindo que sua tarde continue cheia de energia e boas vibrações. Com mais, não para. E você segue na sintonia da Rádio Paranapanema FM. O importante é ter você.

0: fechando assim esse pedacinho da festa, mas ainda tem muita música e alegria vindo por aí. Sou eu, Edson Costa, e quero você sempre comigo, porque a vibe só melhora daqui pra frente.
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18: Energia positiva lá no alto e um salve especial pra Grazi Ribeiro e Valdete Félix, que estão ligadinhos. Também o pessoal do nosso teto, estão curtindo, estão gostando? Oi, Pio do Lavador e o Emerson Marcelino. Valeu pela audiência, viu? Você aí do Nova América. Quem tá aí curtindo com a gente, segura essa sequência porque tem mais sucesso chegando.

0: A gente vai para o intervalo, mas eu sigo conectado com você no 14 998330610 e também pelas redes sociais, arroba Rádio Paranapanema. Aproveita para participar enquanto o som dá uma pausa. Volto já já.
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6: E aí, pessoal, já estamos de volta com as mais e prontos também para fazer sua tarde ainda mais especial. Segura aí, porque o som que vem agora é de primeira.

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0: agora a gente dá uma pausa rapidinha, mas não desgruda daí não. Já já tem muita música boa e é aquela energia pra animar sua tarde. Segura aí que eu volto com tudo.
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1: E pra fechar essa parte com chave de ouro, quero deixar uma reflexão importante, um lembrete carinhoso pra todas nós. Lembrem-se que cuidar da nossa saúde vai muito além dos exames. É sobre observar nosso corpo, nosso humor, nosso ciclo. A gente se conhece melhor e isso faz toda a diferença na prevenção. E não se esqueçam também de ter um momento só de vocês, nem que sejam 5 minutinhos para renovar as energias. Uma pausa emocional é essencial. A organização também ajuda muito a aliviar a sobrecarga mental, viu? Pequenas listas e prioridades podem deixar a vida mais leve. Que delícia ter a sua companhia, meu amor. Muito obrigada por estar com a gente. O Toque de Mulher volta no próximo programa, no mesmo horário. Um beijo enorme e até lá!
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12: Já estamos de volta, galera, com as mais. Segue com muita alegria, muita música boa, energia positiva. Segura aí que vem mais som de

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0: tarde é boa, música boa, energia lá no alto. Aqui com as mais, você tem tudo isso e muito mais. Segura aí porque o próximo som vai te surpreender.
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0: rapidinho pra gente respirar um pouco e já já voltar com mais sucessos, dicas e notícias. Fica ligado na Rádio Paranapanema FM, porque o importante é ter você conectado.
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2: 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Já estamos de volta aí com as mais mais para levantar o astral da sua tarde. As mais mais tá só começando e eu prometo que vem muita coisa boa por

0: momento, hein, galerinha? Encerramos por aqui, mas ó, eu, Edson Costa, tô aqui pra lembrar que tem mais música e alto astral esperando por vocês. Logo, logo, continuem aí na sintonia.
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4: Fala, minha gente, as mais tá de volta. Eu, Edson Costa, tô aqui com vocês para garantir que sua tarde continue incrível. Então, sem enrolação, hora de música para levantar o astral.
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0: energia continua. Finalizamos por aqui, mas em instantes eu volto com mais música boa pra embalar sua tarde.
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10: Voltamos com aquela energia positiva. Continua aqui com as mais. E agora é hora de curtir mais sucessos para deixar sua tarde incrível. Bora ouvir mais um som?
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0: demais passar essa tardezinha com você nas mais. Eu, Edson Costa, vou ficando por aqui, mas a programação da Rádio Paranapanema FM segue firme e forte e cheia de som de qualidade. Até a próxima.
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10: E aí, Xanadão. É o melhor do sertanejo a partir de agora, aqui na 99.fm até às 7 da noite.
5: Sertanejo de
10: quatro. É os brutos de raça, bebê. É o Fucão.
5: Modão Raiz.
10: Bora tocar modão pra você de Piraju e região. É só participar. Manda aí a sua mensagem, o seu abraço. Esse é o rumo. Até às 7.
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10: Se bem, com a vida sempre sorrindo para o novo dia. Na melhor sintonia, na melhor companhia. Aô, Terça-feira Bruta, 26 de maio de 2026. Como é que você tá? Tá na luta? Tá trabalhando? Tá curtindo? Aumenta o volume!

0: Thierry, Zenete e Cristiano, é o Vida Lata Caramelo na 99.
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0: É o Adson e a Alana tocando pra você aqui na 99.
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0: Esqueça, bebê. Só moda boa, moda chonada pra você nessa tarde maravilhosa e gostosa.
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0: 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Tá no chute da Copa nossa, hein? 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Você, do outro lado do rádio, pode participar comigo, enviar mensagem, seja de áudio, de texto, manda pra cá pra gente, pede o seu modão, pede a sua música, vem fazer parte do programa mais raiz do lado sertanejo pra você, aqui do interior paulista. Estamos ao vivo de segunda a sexta, a partir das 16h até às 19h. Eita, trem bom demais, sertanejo assim? É só aqui na 99.fm, a número 1 do seu rádio.

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0: FM, o melhor do sertanejo pra você por aqui, JP Ribeiro, nessa sintonia gostosa. 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
0: 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Alô, Marcelo! Alô, Márcio! Terezinha! Segura aí!

0: o mouse, vai lá no WhatsApp, clica em cima aí da fotinha e você vai ver que é o Silvio Lino. Alô, Silvio! Como é que tá as coisas? Aquele grande abraço pra você aí, grande abraço pra toda a sua família, tá bom? Quem mais é o Elcio Kitsu? Alô, Elcio! Abraço pra você também, obrigado pelo carinho de sempre, pela paciência, audiência e preferência aqui na 99, nas tardes sertanejas pra você em toda a nossa região. O programa mais sertanejo, o programa mais raiz aqui do interior paulista. Vamos que vamos até às 7 da noite, sempre no oferecimento da Ótica Nacional. 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Também comigo por aqui às 4h35. 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Ó.
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0: 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Casa de Carne Silva, o seu churrasco começa sem sair de casa. 4:37, boa tarde.
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5: Simbora no melhor do sertanejo pra você por aqui na 99.FM 4:42. E aí, tá tudo bem? Tudo certinho? 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Quem também tá por aqui comigo? Mandar um abraço especial pra quem é o DJ? 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
5: 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Eita, coisa boa. Alô, Nilton, como é que vocês estão? Tá tudo bem? É o Nilton Marquinhos, o Juninho Garcia. Pessoal lá em Salutaé essa semana. Eu dou um pulinho aí, hein? 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Vou dar um abraço lá para a turma da Lu Modas. Alô, turma! A Edilene tá por lá. Alô, alô, Edilene, tá tudo bem? Tudo certinho? Aquele grande abraço pra vocês aí da Lu Modas, tá bom? Sertanejo. Pra todas as meninas da Lu Modas. E os meninos, tem o Eltinho também. Ó, deixa eu mandar um alô aqui também pra Neia lá. Alô, Neia, tá tudo certinho, Neia? Um abraço pra você, pra galera toda aí da Lu Modas, que tá sempre com a gente aqui em frente. 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Enquanto isso, ô DJ, pra aquela chonada lá que me abandonou, sofrência boa é aquela que vira modão no coração. E quem ama, perdoa, mas quem sofre, escuta sertanejo.

0: 4h49.
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0: É, quando você tá livre por aí, bebê, falo só uma coisa pra você. O coração apaixonado não tem GPS. Você não vai me encontrar mais, não. Segura essa aqui. Você vai lá na alma, vai lá no peito.

0: É moda boa, é moda chonada, de bem com a vida, sorrindo para o novo dia. Aqui comigo,
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0: É a número um do seu rádio. Importante é ter você livre. Fernando e Sorocaba. 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
3: Eita, coisa boa demais, o melhor do sertanejo pra você por aqui até as 7 da noite. São 5 em ponta agora, tá? 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Também comigo por aqui, gente. Eu já falei da Mabraco? Eu não lembrava? Falei mesmo? Ei, JP, hein? Você também tá mais perdido que a agulha no paeiro? Hã? 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Alô, turma! Essa aqui é boa, hein? Ei, chonadão! Na dúvida, coloca o modão aí, DJ! Amor mal resolvido, rende hit.

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0: essa língua passando em mim, bebê. Quero ser esse canudinho, pensa. Ô DJ, ontem você não foi lá no Ricardão, né? Mas nem eu, mas hoje a gente vai lá passar a língua no canudinho daquela caipirinha deliciosa e gostosa. Imagina que a boca dela, DJ. Calma, rapaz, você tá... Olha o jeito que você tá nervoso. Você fica aí passando a língua no copo de café toda hora, né? Toda hora, cafezinho pra cá. E agora tá tomando chá aqui, ô Ricardo. Aquele grande abraço pro Ricardo, pra Dani. 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
23: 5:16 aqui na 99.1 FM, a sintonia que pega, sempre oferecimento dos meus parceiros da Agropeças Tratores em Manduri, gente. 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
2: Tem informações, tem Minuto 99 com o repórter Marcos Fernandes.
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5: Muito boa tarde, ouvintes da Paranapanema. A Polícia Rodoviária de Marília apreendeu na manhã de hoje, por volta de 8h20, pela SP-333, próximo ao município de Marília, apreendeu droga. A Polícia Rodoviária parou um ônibus que fazia linha Campo Grande, Belo Horizonte, e encontrou 30 pacotes da droga Skank, chegando até uma passageira, uma boliviana, que foi presa em flagrante. A Assembleia Legislativa do Estado de São Paulo homenageou esta semana o investigador de polícia de Taquarituba, João Pedro da Silva de Miranda. João Pedro da Silva Miranda, ele é de Fartura, trabalha em Taquarituba como investigador e recebeu votos de congratulação pelo seu trabalho junto à Polícia Civil em Taquarituba. E passa a valer a partir de hoje a Lei NR1, norma do Ministério do Trabalho, que a partir de agora as empresas têm que ficar atentas aí, como na verdade já existe, né, esse trabalho, mas passa a valer oficialmente com relação a assédio, estresse, ansiedade. Então as empresas, elas têm que acompanhar a Lei NR1. Agora vamos com uma informação que vem da cidade de Capão Bonito. Na madrugada de hoje, em virtude da neblina, uma carreta bateu contra um cavalo na pista próximo a Capão Bonito. Graças a Deus o caminhoneiro não sofreu nenhum ferimento. Já pela rodovia de Porangaba, um carro bateu contra também um cavalo. O cavalo, é claro, morreu. Já o motorista do veículo, na verdade trata-se de uma van com placas de Tatuí, na van, ninguém se feriu. E a Câmara Municipal de Ourinhos aprovou transporte coletivo gratuito na cidade para mulheres vítimas de violência doméstica em Ourinhos. Sarutaiá vai acontecer hoje pelo mês Maio Laranja, que é de combate ao abuso e à exploração sexual de crianças e adolescentes. Acontece hoje às 18 horas uma palestra na Escola Iracema em Sarutaiá. Todos estão convidados. Já pelo município de Chavantes está acontecendo mutirão de inservíveis, começando hoje e indo até o próximo dia 29. E olha, vem aí o aumento dos pedágios, hein? Da concessão Eixo São Paulo, a região de Cabralha Paulista e Jaú, pedágios em Cabralha Paulista e Jaú, a partir do dia 4 de junho, mais caros. Participação do repórter Marcos Fernandes.
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2: Mais informações, notícia no Duane Correia aqui do Porteira Sertaneja e amanhã ao meio-dia no Jornal Operação Cidade. Enquanto isso, bebê, vou tentando aqui, tá? Te esquecer, porque o interior ensinou simplicidade, também é riqueza. E tem gente que vai embora, mas a música fica. E entre um colo e outro, eu vou tentando.

0: É dessas boas, dessas moda brava que a gente fala com muito amor, muito carinho aqui no Melhor do Sertanejo. Ô DJ, tem mais aí?
1: Que marcam a vida da gente. E eu tenho certeza absoluta que essa música marcou a vida de muita gente que está presente aqui hoje. Então aquele ou aquela que sofreu por amor pelo menos uma vez na vida, vai abrir o coração e cantar essa canção junto com a gente.

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0: É sertanejo, você curtindo por aqui comigo na 99.fm, ô DJ, não deixa a trilha rolando não, meu filho. Ei, Xonadão, fala, Fernando, como é que tá o pessoal aí da Nova Tratores, revenda Mahindra, fala comigo, bebê. Ué, gente, vamos falar do Fernandão lá da Nova Tratores. Nova Tratores está sempre com a gente, meu parceiraço aqui na 99.fm, sempre com o melhor pra você, meu amigo agricultor, meu amigo homem do campo.
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0: Ê, saudade, essa é boa, hein? Essa é ótima, rapaz. Ô, DJ, posso falar com o Fernandão aí ou não?
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0: me deixa, não me deixa acordar, não. Ô, Fernando, como é que tá as coisas aí? Tá por onde? Tá na região? 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Fala comigo!
2: Alô, JP, tudo bem?
0: Beleza?
2: Uma boa tarde do programa Porteira Sertaneja. JP,
0: oi!
2: Hoje nós trabalhamos aqui na região de Carlópolis, na Angra Doce, né, nessa
0: parte. Aí é chique, hein?
2: De cidade aqui do estado do Paraná, nossa vizinha. E aonde consigo conectar aqui a FM Paranapanema, a gente tá ouvindo, tá?
0: Agora show!
2: Papirajô, curtindo essas músicas maravilhosas aí, né, JP?
0: Valeu!
2: E rumo à Copa do Mundo, hein?
0: E rumo à Copa!
2: Ótima tarde a todos!
0: Valeu, Fernando! Deus abençoe! 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
1: Não

0: pro Fernando, pessoal da Nova Tratores, sempre comigo.
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0: É, bebê, porteira sertaneja, o melhor do sertanejo, toca aqui na 99.
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0: A Paranapanema, 5h58.
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A oração do Ângelus. Em nome do Pai, do Filho e do Espírito Santo. Amém. O anjo do Senhor anunciou a Maria, e ela concebeu pelo Espírito Santo. Ave Maria, cheia de graça, o Senhor é convosco. Bendita sois vós entre as mulheres, e bendito é o fruto do vosso ventre, Jesus. Santa Maria, Mãe de Deus, rogai por nós, pecadores, agora e na hora de nossa morte. Amém. Eis a escrava do Senhor. Faça-se em mim segundo a vossa palavra. Ave Maria, cheia de graça, o Senhor é convosco. Bendita sois vós entre as mulheres, e bendito é o fruto do vosso ventre, Jesus. Santa Maria, Mãe de Deus, rogai por nós, pecadores, agora e na hora de nossa morte. Amém. E o Verbo Divino encarnou e habitou entre nós. Ave Maria, cheia de graça, o Senhor é convosco. Bendita sois vós entre as mulheres, e bendito é o fruto do vosso ventre, Jesus. Santa Maria, Mãe de Deus, rogai por nós, pecadores, agora e na hora de nossa morte. Amém. Rogai por nós, Santa Mãe de Deus, para que sejamos dignos das promessas de Cristo. Ave Maria, cheia de graça, o Senhor é convosco. Bendita sois vós entre as mulheres, e bendito é o fruto do vosso ventre, Jesus. Santa Maria, Mãe de Deus, rogai por nós, pecadores, agora e na hora de nossa morte. Amém. Pai nosso que estais no céu, santificado seja o vosso nome. Venha a nós o vosso reino. Seja feita a vossa vontade, assim na terra como no céu. O pão nosso de cada dia nos dai hoje. Perdoai as nossas ofensas, assim como nós perdoamos a quem nos tem ofendido. E não nos deixeis cair em tentação, mas livrai-nos do mal.

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4: O som do campo tocando mais alto pra você por aqui nessa sintonia. Alô, Paulinho! Se beber resolvesse, meu filho, eu já tava curado.

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E saudade! E o Negro e Solimões, a gente se entrega! Alô, Raíssa! Como é que você tá, bebê? Tá tudo certinho? Já na casa, descansando, curtindo o melhor do sertanejo. Vambora! Alô, Edilene, Neia, Lídia, a Dudinha. Pessoal que tá sempre com a gente nessa sintonia, estamos chegando no fim.

0: É, a gente se entrega.
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0: Amanhã, a partir das 4 da tarde, tem muito mais pra você por aqui na 99.1. É, bebê. Infelizmente, ó, tudo acaba. Infelizmente, estamos chegando no final de mais um Porteira Sertaneja. Ótima noite de terça. A semana só tá começando. Tchau.

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0: para o país no dia de hoje.
1: Boa noite para você que nos acompanha em todo o país.
0: Terça-feira, 26 de maio de 2026.
1: Vamos ao destaque do dia: qualidade de vida.
0: Brasil alcança pela primeira vez o patamar mais elevado do índice de desenvolvimento humano.
1: Estudo das Nações Unidas aponta que a educação foi o que mais impulsionou o crescimento. Luana Karen.
2: Na escala que vai de 0 a 1, o país saiu de 0,744 em 2012 para 0,805 em 2024, alcançando o patamar de muito alto desenvolvimento humano.
0: Destaque também para o Bolsa Família, que além da transferência de renda, exige frequência escolar mínima de crianças e adolescentes.
1: Sobre o assunto, vamos conversar ao vivo com o ministro do Desenvolvimento e Assistência Social, Família e Combate à Fome, Wellington Dias.
0: E ainda, Minha Casa Minha Vida.
1: Presidente Lula entrega mais de 500 unidades habitacionais a famílias que vivem em Manaus.
0: Residencial conta com bibliotecas, duas churrasqueiras, centro comunitário, espaços comerciais e quadra poliesportiva.
3: Vamos contratar até o final desse ano 3 milhões de casas para o povo brasileiro.
1: Hoje na apresentação da Voz do Brasil, Luciana Vasconcelos e Luciano Seixas.
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1: Pela primeira vez, o Brasil atingiu a classificação IDH muito alto na classificação das Nações Unidas.
0: O Índice de Desenvolvimento Humano mede a qualidade de vida da população.
1: Segundo o estudo, políticas como Bolsa Família colaboraram neste avanço.
2: O desenvolvimento humano no Brasil alcançou o maior nível da história, segundo o radar IDHM 2024, divulgado pelo Programa das Nações Unidas para o Desenvolvimento. Na escala que vai de 0 a 1, o país saiu de 0,744 em 2012 para 0,805 em 2024, alcançando o patamar de muito alto desenvolvimento humano. O indicador leva em conta três pilares: educação, renda e expectativa de vida. A educação foi a área que mais avançou. Saltou de 0,679 em 2012 para 0,798 em 2024. O estudo aponta que políticas públicas de transferência de renda, como Bolsa Família, ajudaram a reduzir o trabalho infantil e aumentar a permanência de crianças e adolescentes na escola. Uma realidade próxima da vivida pelo estudante Gabriele Natanael Gomes. Foi o Bolsa Família que permitiu com que ela e os irmãos frequentassem a escola.
4: Meu pai, ele é marceneiro, minha mãe é auxiliar de serviços gerais, eles sempre trabalharam bastante. Com a ajuda desse auxílio, dando suporte a mim e aos meus irmãos, matriculados na escola, sendo acompanhados ali nos postos de saúde, eles conseguiram ter mais segurança para trabalhar tranquilos.
2: Em 2012, com a melhoria de renda, a família deixou o Bolsa Família. O pai de Gabriele, o marceneiro Vilmar Manuel Gomes, diz que o cartão do benefício ficou guardado de lembrança.
5: Quando eu comecei a ter a vida melhor, as condições melhor, aí que eu não precisei mais, aí eu fiquei muito feliz de saber que não precisei mais. Essa ajuda já ia passar para outra pessoa.
2: Os dados mostram também redução das desigualdades raciais. Nos últimos 13 anos, o desenvolvimento humano da população negra cresceu em ritmo quase duas vezes maior que o da população branca. Mesmo assim, a diferença ainda existe. Enquanto a população branca chegou ao índice de 0,851, a população negra alcançou 0,774. O ministro-chefe da Secretaria-Geral da Presidência da República, Guilherme Boulos, destacou que é responsabilidade do governo avançar ainda mais.
6: O abismo que separa a renda média da pessoa branca e da pessoa negra, ele é menor, mas ele ainda existe. O abismo que separa a renda masculina da renda feminina, ele é menor, mas ele ainda existe. A gente também tem consciência da responsabilidade de que a gente precisa avançar mais.
2: Em uma rede social, o presidente Lula destacou que o resultado não é coincidência, mas reflexo de escolhas políticas consistentes e coordenadas. E disse que ainda há um longo caminho pela frente, com desigualdades regionais, de gênero e de raça, que precisam ser superadas. Reportagem Luana Karen.
0: E o ministro do Desenvolvimento e Assistência Social, Família e Combate à Fome, Wellington Dias, está conosco aqui no estúdio da Voz do Brasil para comentar esses dados e falar mais sobre o Bolsa Família. Boa noite, ministro.
7: Boa noite, Luciana, a você e todo o Brasil.
0: Ministro, como nós ouvimos na reportagem, em 2024, o Brasil atingiu o melhor patamar de desenvolvimento humano da história e a melhora da educação foi o que puxou esse índice para cima. As contrapartidas do Bolsa Família, que obrigam a manter crianças na escola, têm a ver com esse resultado?
7: Tudo a ver. Veja que a transferência de renda, o Bolsa Família, ele não é só transferência de renda. Ele é um programa que coloca como condicionalidade o cuidado primeiro com a saúde. Ou seja, queremos um brasileiro, uma brasileira saudáveis. Então, se recebe aqui o Bolsa Família, mas aqui a gestante tem que acompanhar ali toda a fase da gestação, os exames. A criança, quando nasce, também ali tem todos os cuidados, vacinas e é integrado com a educação. A educação como grande alicerce para interromper uma história de vulnerabilidade, de pobreza na família. Então, quando a pessoa está recebendo o Bolsa Família, ali as crianças estão matriculadas, acompanhamos a frequência à aula, a aprovação, agora o pé de meia que ajuda a reforçar mais ainda esse trabalho. E veja o resultado, todo ano a gente comemora uma média de 1 milhão e 300 mil pessoas que são do Bolsa Família e que termina uma qualificação para ter uma profissão. É um Pronatec, é um curso técnico, é o Acredita, que agora a gente está trabalhando, é um curso superior e, é claro, aqui é uma porta larga para a superação da pobreza. Mas eu queria registrar esse feito, ele é histórico. Eu sou da geração, eu tenho mais de 60 anos, eu sou da geração que viveu o Brasil subdesenvolvido, um país subdesenvolvido. Depois, alcançamos já ali no primeiro mandato do presidente Lula, segundo, numa estratégia extraordinária, já ali no primeiro mandato da presidenta Dilma, o Brasil como um país em desenvolvimento. Nós tínhamos alcançado o IDH 07. E agora, entramos no clube dos países, não é, com o IDH muito alto IDH. É o patamar de países da Europa, é o patamar de países da América do Norte, ou seja, é um clube, não é, infelizmente, que não são de muitos países, mas o Brasil deixa de ser só aquela grande economia, aquele grande produtor de agricultura e melhora a desigualdade. Como disse o presidente Lula, ainda temos que encarar a desigualdade regional. Por isso que essa divulgação da ONU através do PNUD, ela também nos traz um dado bom, que é o IDHM, que é uma medição por município. E aqui permite a gente trabalhar por município, por região do Brasil, não é, cuidar da população, não é, como a população de negra e negros, a população de indígenas, ou seja, e com isso alcançar uma igualdade mais completa.
0: É aproveitar esses dados, então, ministro, para poder fazer políticas públicas mais direcionadas?
7: Sim, o Brasil ele tem muita eficiência em tirar pessoas e famílias da fome, da pobreza, e agora a gente tem uma condição de um passo novo. Como é que, por exemplo, o IDH muito elevado, Distrito Federal, mas como é que a gente olha para várias regiões do Distrito Federal, com o Sol Nascente, né? Como é que a gente olha o estado do Pará, cresceu, mas como é que a gente olha ali para o arquipélago de Marajó? Os três estados que tiveram melhor crescimento, né? O meu Piauí, né, que tem uma história extraordinária, Rio Grande do Norte, Alagoas, tiveram um crescimento muito alto. O Piauí, por exemplo, tinha um índice de desenvolvimento humano no começo desse século, 2002, 2003, 0,4. Muito baixo desenvolvimento. E passou para baixo desenvolvimento, 0,5, 0,6, médio desenvolvimento, agora alcançamos 0,74, quase 0,75, né, já nos aproximando, não é, da média nacional. Então, isso por quê? Porque melhor a educação, era a pior em educação, hoje o quarto melhor em educação. Então, melhora a renda, melhora a expectativa de vida, e eu digo que com essa forma como o Brasil, o governo do Brasil, com o presidente Lula, trabalha, de um lado, tirar da fome, mas superar a pobreza, garantir investimentos, habitação, ele está entregando casas em Manaus, significa alguém que pagava um aluguel, ganha um salário mínimo, mas aí paga a metade é para pagar o aluguel. Aquela família fica na pobreza. Então, a necessidade de alcançar várias necessidades do ser humano, e é isso que o projeto do Brasil está trabalhando.
1: Ministro, nós temos aqui dois depoimentos de pessoas que já receberam Bolsa Família e saíram do programa. A primeira é a Stephanie de Mello Oliveira, de Rio Branco, no Acre. Ela conseguiu um emprego com carteira assinada, passou um ano dentro da regra de proteção do programa, né, antes de sair. Vamos ouvir a Stephanie.
8: É o meu primeiro emprego de carteira assinada, né? Mas já trabalhava em outros lugares, né? Tipo, faxina, diária. Logo quando eu comecei a trabalhar, né, ainda recebia, né, 650. Aí demorou, acho que assim, uns 4 meses, baixou o valor, né? Foi para 325. Aí recebi uma mensagem, né, do governo que eu ia receber esse valor durante 12 meses. Que quando foi o mês passado, foi suspendido, assim como falaram, né? Quando eu não trabalhava, era só o Bolsa Família.
1: E a gente tem também a Lilian Pinheiro, que ela é empreendedora. Atualmente ela tem um salão em Pernambuco, participou do programa Acredita no Primeiro Passo para conseguir melhorar o negócio. Hoje ela também dá cursos para outras mulheres. Vamos ouvir a história da Lilian.
9: Quando a maternidade chegou na minha filha, eu fiz uma escolha de fazer um curso para cuidar dela. Nesse tempo, eu fui contemplada pelo Cade Único para receber o Bolsa Família. Fiz a inscrição para se tornar cabeleireira. E aí, depois disso, eu não parei mais, eu só comecei a investir dentro do meu espaço. Eu tinha apenas uma cadeira na garagem da minha casa e o tanque. Foi quando também eu conheci o Banco do Nordeste, onde formamos um grupo e participamos do programa Crede Amigo. Lembro que eu comprei produtos para dentro do meu salão e daí essa parceria ela só foi dando continuidade, né? E hoje me tornei especialista em cachos.
1: Pois é, ministro, tanto o encaminhamento para o emprego quanto o estímulo ao empreendedorismo fazem parte aí dos eixos de mobilidade social que estão ligados ao programa de transferência de renda. Explica melhor para os ouvintes como é que funcionam esses mecanismos.
7: Olha, primeiro, nós criamos aí por uma iniciativa do presidente Lula uma mudança que estimula, né, o trabalho, o emprego, o empreendedorismo, o cooperativismo. Veja já na fala, não é, da Gabriela, e falando inclusive do Vilmar, né, o pai dela, que a partir do Bolsa Família ela pôde estudar, pôde crescer, né, o pai também, e isso é extraordinário. A Stephanie, né, que exato, coloca aí sobre a parte do emprego. Veja, a gente criou, tinha um medo de assinar carteira, porque senão ia perder benefício, e a gente criou uma regra de proteção, onde quando alguém vai para o emprego, ali ela não sai do Bolsa Família, a gente mede a renda. A renda precisa alcançar R$ 706 per capita acima desse valor para poder sair de vez do Bolsa Família. E uma família de 5 pessoas tem que ter uma renda de R$ 3.530 na família para poder sair do Bolsa Família. Sai do Bolsa Família, mas não sai do cadastro. Quando perde o emprego, volta de novo para o Bolsa Família. O outro foi a regra de proteção, como disse aí a Stephanie, que ela vai para o emprego. passa a ganhar. Ela ultrapassou a chamada linha da pobreza. Mas ainda assim, a gente deixa por 12 meses. Ela permanece por 12 meses. Esse emprego é para valer, né? Ou é aquele emprego temporário? Então a gente aguarda para ver o que acontece. E ela recebe ali o valor do benefício mais o salário, né? Como ela disse, acumula. Então isso foi uma diferença muito grande na área do emprego. Veja que o Brasil segue crescendo, graças a Deus, 5 milhões e 300 mil novos empregos desde janeiro de 2023, neste mandato do presidente Lula, e destes empregos, 90% é o povo do Cadastro Único Social, o povo do Bolsa Família, não é? Grande parte dos empregos. Agora, também o empreendedorismo, o exemplo aí da Lília, né? Que montou lá, começou ali com a cadeira, depois um salão de beleza, agora a gente apoia, é um mercadinho, é uma pessoa que trabalha com uma pequena indústria, um restaurante, enfim. E neste caso, também é a mesma regra. Então, nós temos hoje, para você ter uma ideia, no mês de maio, 7 milhões de brasileiros, de famílias, 7 milhões de famílias que estão no emprego, estão como pequeno negócio e recebendo o Bolsa Família, ou recebendo 100% ou recebendo a metade, porque está na regra de proteção. Então, eu quero acreditar no campo, um outro caminho, o cooperativismo, né? O cooperativismo, a gente inclusive está premiando as empresas que mais empregaram o povo do Bolsa Família, não é? Premiando as cooperativas que mais estão ajudando as pessoas a superarem a pobreza. Eu digo que esse caminho do Brasil é tão extraordinário que são 142 países que já acompanham esse modelo do Brasil.
0: Ministro, para a gente finalizar, que a gente tem só um minutinho, o Ministério reformulou o aplicativo e o site do Bolsa Família. Vamos chamar as pessoas agora para ver esse site, esse aplicativo. O que tem de novo?
7: Olha, de novo é mais humanização. Ou seja, através do celular, através de um aplicativo, a pessoa vai poder, por exemplo, eu quero atualizar o cadastro, bloqueou meu Bolsa Família. O que aconteceu? Vai lá no aplicativo e você, inclusive, já resolve. Bloqueou porque não tomou a vacina. Bloqueou porque o filho não está matriculado. Ou seja, ali ele já sabe, é uma linha direto. E mais, abre porta o aplicativo para todos os programas que estão integrados ao Cadastro Único Social. Não é só o Bolsa Família, não é só o BPC. Tem o Pé de Meia, Farmácia Popular, Gás do Povo, Luz do Povo. Agora, o programa Minha Casa Minha Vida, Melhoria Habitacional, Pronaf. Ou seja, tem 56 programas. É uma porta da dignidade, como diz o presidente Lula. Então, eu fico muito feliz de ver o Brasil, de um lado, no top 10 dos países, né, que mais desenvolvidos do mundo, e também, é claro, a importância do social, o desenvolvimento social como parte estratégica do próprio desenvolvimento econômico. Isso é potente.
1: Muito bem, nós conversamos com o ministro do Desenvolvimento e Assistência Social, Família e Combate à Fome, Wellington Dias. Muito obrigado, ministro, pela entrevista aqui à Voz do Brasil.
7: Olha, eu que agradeço, e se Deus quiser, vamos voltar para dar boas notícias para o Brasil. O Brasil melhorando, o Brasil crescendo.
0: E hoje o presidente Lula entregou mais de 500 moradias do programa Minha Casa Minha Vida em Manaus.
1: Além do condomínio contar com área comunitária, ele ainda possui escolas e posto de saúde próximos.
10: Dona Aldenora Gomes Brito mal conseguiu aguentar a emoção. Ela é uma das beneficiadas com um apartamento no residencial Morar Melhor em Manaus. A casa própria era um sonho de uma vida inteira.
11: Muito obrigado por essa chave. E hoje esse sonho está sendo realizado. Ganhei meu apartamento completo.
10: Nesta terça-feira foram entregues 576 moradias que vão abrigar pelo menos 2.300 pessoas no residencial Morar Melhor 13, 14 e 15, localizado no bairro Tarumã Açu. As unidades têm cerca de 50 metros quadrados de área privativa e seguem os novos padrões do Minha Casa Minha Vida, com varanda e espaço para convivência que incluem 3 bibliotecas, churrasqueiras, centro comunitário, área comercial e quadra poliesportiva. O empreendimento recebeu 92 milhões de reais em investimentos do Fundo de Arrendamento Residencial. O presidente Lula falou sobre a retomada e o alcance histórico do programa Minha Casa Minha Vida.
3: Tem gente que nunca tinha tomado banho no chuveiro. Tem gente que não sabia o que era uma pia ou lavar um prato numa torneira. E isso é desumano num país que tem todo o potencial de fazer casa para todo mundo. Está na Constituição brasileira que casa é um direito de todo e qualquer cidadão e nós temos apenas que cumprir a Constituição. Por isso, nós criamos o Minha Casa Minha Vida. Vamos contratar até o final desse ano 3 milhões de casas para o povo brasileiro.
10: O presidente Lula também defendeu o fim da escala 6x1.
3: E ontem, no Congresso Nacional, nós fizemos um acordo com o presidente da Câmara e nós vamos acabar com a escala 6x1. O povo vai trabalhar 5 dias e vai poder descansar 2.
10: A entrega do condomínio foi feita com toda a infraestrutura, que inclui água, esgoto, iluminação pública, energia elétrica, pavimentação e drenagem. E o entorno do residencial Morar Melhor ainda conta com creche, escolas e posto de saúde. De Manaus, no Amazonas, Luciana Colares de Holanda.
0: O programa Move Brasil, táxis e aplicativos já está com os recursos garantidos.
1: Uma medida provisória foi publicada hoje, destinando 30 bilhões de reais para o financiamento de carros novos em condições especiais.
0: Os contratos de financiamento serão feitos no mês de junho.
12: Foi publicada nesta terça-feira a medida provisória que abre crédito extraordinário de 30 bilhões de reais para compra de veículos por motoristas de táxi e de aplicativo. A iniciativa faz parte do programa Move Brasil, lançado no dia 19 de maio pelo governo federal. E o objetivo é ampliar o acesso ao financiamento de automóveis voltados ao transporte individual de passageiros. Em uma visita a uma concessionária de carros elétricos em Brasília, o vice-presidente Geraldo Alckmin afirmou que há uma enorme procura pelo novo programa. Segundo ele, as mulheres terão ainda mais redução na taxa de juros dos financiamentos, porque o governo quer estimular que elas ganhem espaço no setor.
13: Há um estímulo para as mulheres, porque há uma procura grande das mulheres para motorista de aplicativo ou taxista, seja mulher. Então a gente quer estimular que mais mulheres venham participar como motoristas de aplicativo ou táxi.
12: O Move Brasil vai financiar automóveis novos de até 150 mil reais, que façam parte da lista de veículos habilitados no programa Mover, permitindo apenas modelos considerados sustentáveis. O vice-presidente destacou ainda que o programa já possui uma linha de financiamento para caminhões e ônibus.
13: Há um segundo programa para caminhões e ônibus de 21,1 bilhões de crédito. Foi incluído nesse programa também os implementos rodoviários. E isso vai ajudar muito na logística do Brasil, melhorar a produtividade.
12: Podem participar do novo programa motoristas de aplicativos com cadastro ativo há pelo menos 12 meses, que tenham realizado ao menos 100 corridas nesse período na mesma plataforma. Além de taxistas registrados e em atividade. Para se habilitar, o motorista precisa preencher cadastro na plataforma gov.br/movebrasil. A partir do dia 18 de junho, quem recebeu a confirmação de participação no programa poderá procurar as concessionárias e instituições financeiras para análise de crédito. Reportagem Gabriela Noronha.
1: A semaglutida sintética, um medicamento usado para diabetes e para perda de peso, poderá ser produzida no Brasil.
0: O Ozive, medicamento conhecido como caneta emagrecedora, usa o mesmo princípio ativo do Ozempic.
1: O ministro da Saúde, Alexandre Padilha, afirmou que o Brasil vai se beneficiar com essa produção. E o governo já estuda como será o uso pelo Sistema Único de Saúde.
14: Vai produzir aqui no Brasil. Então isso significa derrubar o preço, porque você começa a ter uma concorrência maior. Significa medicamento com segurança, porque foi avaliado tecnicamente pela Anvisa. E significa geração de emprego e renda aqui no Brasil. Nós vamos começar um protocolo no SUS para avaliar como utilizar essas medicações no Sistema Único de Saúde.
0: Essas foram as notícias do Governo do Brasil.
1: Uma realização da Secretaria de Comunicação Social da Presidência da República.
0: Com produção da empresa Brasil de Comunicação.
1: Fique agora com as notícias do Poder Judiciário e do Congresso Nacional.
0: Boa noite.
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17: CNJ aprova contra-cheque único para cumprimento de decisões do STF sobre salários de magistrados.
18: Primeira turma do Supremo mantém decisão que determinou o fim da aposentadoria compulsória remunerada como penalidade máxima imposta a juízes.
17: STJ suspende liminar e mantém concurso do Ministério Público de Mato Grosso com provas em Cuiabá e São Paulo.
18: Boa noite, eu sou Marcela Luiza.
17: Eu sou Walter Lima.
18: O Conselho Nacional de Justiça aprovou hoje, por unanimidade, contra-cheque único para magistrados do país para cumprir decisões do STF sobre verbas indenizatórias.
17: A resolução é da relatoria do presidente do CNJ e do STF, ministro Edson Fachin. Carolina Chaves.
19: Para Fachin, a medida tem como objetivo ampliar a fiscalização dos pagamentos a magistrados.
20: Um contra-cheque por magistrado. Afinal, o que se paga com dinheiro público não pode se esconder em múltiplas folhas. E nesse sentido, o contra-cheque único permitirá uma maior transparência de todos os recebimentos.
19: Com essa resolução, cada magistrado só poderá receber um único documento com detalhamento de salário e de verbas indenizatórias sem uso de folhas suplementares. O contra-cheque único vai deixar explícito o valor efetivamente pago na conta de cada magistrado.
18: Mantida a decisão que determinou o fim da aposentadoria compulsória remunerada como penalidade máxima imposta a juízes.
17: O entendimento é da primeira turma do Supremo Tribunal Federal. Marta Ferreira.
21: Em março deste ano, o ministro Flávio Dino, relator do caso, determinou que o Conselho Nacional de Justiça deverá aplicar a perda do cargo de magistrado e a consequente perda de salário como a maior punição por violações disciplinares. Segundo ele, infrações graves devem ser punidas com a perda do cargo de acordo com a interpretação da reforma da Previdência promovida pela Emenda Constitucional 103 de 2019. A decisão foi contestada e analisada pela primeira turma do Supremo. A primeira turma, então, negou provimento ao recurso e, com isso, fica mantida a decisão que afastou a aposentadoria compulsória remunerada como sanção disciplinar máxima aplicável a magistrados.
18: Presidente do STJ suspende efeitos de liminar que havia paralisado o concurso público para promotor de justiça substituto do Ministério Público de Mato Grosso.
17: O edital prevê a aplicação da prova objetiva em Cuiabá e São Paulo no dia 14 de junho. Fátima Uchoa.
22: Um candidato impetrou mandado de segurança alegando, entre outros pontos, violação do princípio da isonomia por suposta desigualdade entre candidatos de diferentes regiões do país. O Tribunal de Justiça de Mato Grosso concedeu a liminar, mas o presidente do STJ, ministro Herman Benjamin, destacou que o adiamento repentino da prova, além de causar prejuízos aos candidatos já inscritos, comprometeria o cronograma do concurso, obrigaria a administração a reorganizar todas as etapas do certame e retardaria a recomposição do quadro funcional do Ministério Público Estadual. Com a suspensão da liminar, fica mantida a prova objetiva para 14 de junho, tanto na capital mato-grossense quanto na capital paulista.
4: Entrou em vigor a nova regra que obriga empresas a prevenir riscos à saúde mental no ambiente de trabalho.
5: A atualização da norma regulamentadora 1 passa a incluir os riscos psicossociais no gerenciamento das empresas. Anderson Conrado.
6: A partir de agora, empresas e órgãos públicos terão de identificar e controlar situações que possam afetar a saúde mental dos trabalhadores. Entre os fatores estão assédio, pressão excessiva por metas, jornadas prolongadas e sobrecarga no trabalho. Para a Justiça do Trabalho, a nova norma reforça a importância da prevenção e da criação de ambientes de trabalho mais saudáveis.
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4: Uma boa noite.
5: E até amanhã.
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24: Eu sou Paula Groba.
25: E eu sou Humberto Pinheiro.
24: E estes são os destaques de hoje do Jornal do Senado, que começa agora.
25: Aprovada a medida provisória que garante reajuste de 5,4% no piso salarial de professores da educação básica.
24: Avança projeto que limita bloqueios de repasses federais a estados e municípios.
25: Comissão aprova a convocação de presidente do Banco de Brasília para explicar operações com o Banco Master.
24: Boa noite.
25: Boa noite.
24: Uma vitória para a educação. O Senado aprovou a medida provisória que prevê aumento de 5,4% no piso salarial dos professores da educação básica. O texto fixa o valor de 2026 em R$ 5.130,63.
25: A proposta busca dar mais segurança aos educadores e reforçar a valorização da carreira docente em todo o país. Mais informações com o repórter Pedro Pincer.
26: O Senado aprovou uma medida provisória que determina piso salarial de R$ 5.130,63 para os professores da educação básica pública em 2026, um reajuste de 5,4% em relação ao piso anterior. De acordo com a medida, o reajuste passará a considerar a inflação do ano anterior, medida pelo INPC, somada a 50% da média de crescimento das receitas do Fundeb nos 5 anos anteriores. A relatora, senadora professora Dorinha Seabra, do União do Tocantins, destacou a importância de valorizar o trabalho dos docentes.
27: Esse é o nosso apelo para que, a partir do piso, as carreiras sejam reorganizadas nos diferentes municípios brasileiros e nossos estados.
26: Se aplicada por todos os entes federativos, a nova regra deve gerar um impacto de R$ 6,4 bilhões em 2026. As receitas do Fundeb, que financiam 70% dos salários dos professores, cresceram 120% em termos reais entre 2020 e 2026. O texto segue agora para a sanção presidencial.
24: E a proteção às mulheres vítimas de violência doméstica foi ampliada. O plenário aprovou uma proposta que dá mais tempo para que elas denunciem os agressores.
25: O projeto aprovado hoje aumenta de 6 meses para 1 ano o prazo para a apresentação de queixa ou representação criminal, reconhecendo as dificuldades enfrentadas por muitas vítimas para romper o ciclo da violência. O repórter Alexandre Campos tem os detalhes.
28: A senadora professora Dorinha Seabra, do União do Tocantins, que foi relatora da proposta na Comissão de Constituição e Justiça, lembrou que muitas vezes a vítima tem laços afetivos com o agressor. Por isso, o tempo maior para apresentar a queixa é necessário para que ela vença o medo e tome a iniciativa de buscar a ação do poder público.
29: Nós lutamos o tempo todo evitando situações que possam ser utilizadas como estratégias para tirar o direito da mulher poder ter a justiça instalada numa situação de violência.
28: Opinião semelhante tem a senadora Damares Alves, do Republicanos do Distrito Federal, relatora do projeto na Comissão de Direitos Humanos.
2: Essa mulher, quando está se sentindo mais segura, às vezes num novo emprego, numa nova casa, ela vai ter maturidade, equilíbrio para fazer a denúncia. Então, a gente precisa estender esse espaço, esse tempo, para que ela faça a denúncia da violência.
28: Nos casos de ação penal pública, quando o Ministério Público não oferecer a denúncia, a vítima também passa a ter o direito de queixa ou representação contra o autor do crime no prazo de 12 meses. O projeto segue para a sanção presidencial.
24: O senador Eduardo Girão, do Novo do Ceará, defendeu a regulamentação do ensino domiciliar na educação básica, o homeschooling. Ele criticou a condenação de um casal em São Paulo por abandono intelectual e afirmou que a falta de regras claras gera insegurança jurídica para as famílias.
25: Girão também argumentou que o ensino em casa pode ser necessário para crianças com autismo, depressão, transtornos de aprendizagem ou vítimas de bullying.
3: Defender o homeschooling não significa absolutamente atacar a escola tradicional. Significa reconhecer que nenhuma sociedade livre pode impor um único modelo educacional para todas as famílias e para todas as crianças.
24: Na mesma linha, o senador Hermes Klan, do PL de Santa Catarina, cobrou a votação do projeto que regulamenta o ensino domiciliar na educação básica. Segundo ele, a proposta garante segurança jurídica, fiscalização e transparência para o homeschooling, além de equilibrar a liberdade das famílias com o dever do Estado de garantir a educação.
25: Klan também criticou a demora do Senado em analisar o texto aprovado pela Câmara em 2022.
7: Preserva o interesse público na qualidade pedagógica e na proteção contra abusos e no desenvolvimento integral da criança. O projeto chegou ao Senado Federal em 2022. Já deveria ter sido submetido à deliberação final desta Casa.
24: A Comissão de Assuntos Econômicos do Senado aprovou a convocação do presidente do Banco de Brasília, Nelson Antônio de Souza, para explicar as operações realizadas com o Banco Master. O depoimento deve ocorrer na próxima terça-feira. A decisão foi tomada após o presidente da CAI, senador Renan Calheiros, do MDB de Alagoas, afirmar que o dirigente do BRB condicionou a ida ao Senado à publicação do balanço financeiro do banco.
25: O pedido de convocação foi apresentado pela senadora Damares Alves, do Republicanos do Distrito Federal, que cobra esclarecimentos sobre as operações e os impactos financeiros envolvendo o Banco Master.
24: Hoje, a comissão também aprovou um projeto que obriga a Comissão de Valores Mobiliários a apresentar todo semestre um relatório sobre a sua atuação. O projeto ainda aguarda votação em turno suplementar. Durante a votação, o caso do Banco Master foi citado pelos senadores Jaime Bagatoli, do PL de Rondônia, e Damares Alves, do Republicanos do Distrito Federal.
8: Senadora Tereza Cristina, se nós tivéssemos uma CVM, ele estivesse fiscalizando, nós não tínhamos chegado nessa situação.

0: Ação desses recursos para setores essenciais, especialmente nas cidades pequenas. Repórter Patrícia Oliveira.
1: Para pagar dívidas previdenciárias, a União poderá reter no máximo 5% de cada parcela dos fundos de participação dos municípios e dos estados. A proposta do senador Rogério Carvalho do PT de Sergipe busca evitar que o bloqueio desses repasses federais afete principalmente cidades com até 50 mil habitantes e com comprometam áreas como saúde, educação e infraestrutura. Segundo o relatório da senadora professora Dorinha Seabra, do União do Tocantins, para cerca de um quarto dos municípios brasileiros, essas retenções variam entre 5 bilhões e 7 bilhões de reais por ano.
2: Ao estabelecer o teto de 5%, a proposta alinha a regularização das dívidas previdenciárias com a capacidade financeira dos estados e municípios.
1: A proposta altera a Lei do Custeio da Seguridade Social e segue agora para a decisão final na Comissão de Assuntos Econômicos.
3: E os Centros Federais de Educação Tecnológica de Minas Gerais e do Rio de Janeiro podem se transformar em universidades tecnológicas federais.
0: É o que define uma proposta aprovada pela Comissão de Educação do Senado, que seguiu para análise do plenário. Repórter Rodrigo Rezende.
4: A mudança na estrutura acadêmica dos Cefetes Mineiro e Fluminense foi aprovada pela Comissão de Educação do Senado. O relator da proposta, senador Camilo Santana, do PT do Ceará, ressaltou que essas instituições sofreram transformações significativas nos últimos anos e, por isso, merecem a mudança.
5: Ao longo das últimas décadas, ambas ampliaram significativamente sua atuação na educação superior, na pós-graduação e na pesquisa aplicada, assumindo perfil acadêmico compatível com o modelo de universidades tecnológicas federais.
4: Conrado Rodrigues, vice-diretor-geral do Cefet de Minas Gerais, explicou como a mudança impacta a organização dos centros de ensino.
6: Ele faz com que os dois Cefetes deixem de fazer parte da matriz orçamentária da Secretaria de Educação Tecnológica, CETEC, passe a fazer parte da matriz orçamentária da Secretaria de Ensino Superior, a SESU, o que é uma matriz orçamentária mais compatível com o que as duas instituições são.
4: Além das sedes nas capitais de Minas e do Rio, os Cefetes possuem diversas unidades em cidades do interior, que seriam transformadas em campus das novas universidades. O projeto segue para análise do plenário do Senado.
3: Edição de Paulo Groba e trabalhos técnicos de Eliseu Caires. O Jornal do Senado fica por aqui. Acompanhe agora as notícias da Câmara dos Deputados. Boa noite.
0: Boa noite e até amanhã.
7: 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Proposta disponibiliza recursos para ações contra alagamento nas cidades.
8: Avança enquadramento da profissão de vigilante como atividade de risco.
7: Deputados opinam sobre projeto que reduz a jornada de trabalho semanal.
9: Boa noite. Pastor Henrique Vieira, do pessoal do Rio de Janeiro, sustenta que interesses econômicos estariam atrasando o fim da escala 6x1. Segundo o deputado, a mobilização popular e o apoio do governo federal fortalecem o debate sobre redução da jornada sem corte salarial.
7: Pastor Henrique Vieira defende a aprovação da proposta, argumentando que a mudança é necessária para melhorar o cotidiano dos trabalhadores. O parlamentar menciona relatos de exaustão física e emocional, especialmente entre mulheres e mães solo.
9: Nilton Tato, do PT de São Paulo, critica a resistência de parte do Congresso ao fim da escala 6x1. O parlamentar acredita que a redução da carga horária sem diminuição salarial pode estimular a geração de empregos e movimentar a economia.
7: Para Nilton Tato, a Câmara pode dar um passo histórico na construção de uma legislação que traga mais qualidade de vida para os trabalhadores. Ele afirma que a alteração do regime laboral vai permitir mais tempo para descanso, convivência familiar, lazer e cuidados pessoais.
9: Luiz Lima, do Novo do Rio de Janeiro, manifesta preocupação com a proposta que acaba com a jornada de trabalho 6x1. Embora reconheça que o novo modelo possa trazer benefícios ao trabalhador, o deputado critica o impedimento legal para o exercício de atividades no sexto dia da semana.
7: Na visão de Luiz Lima, a medida interfere na liberdade individual e prejudica diretamente cerca de 10 milhões de trabalhadores comissionados como vendedores. O parlamentar defende que o Congresso preserve a possibilidade de complementação da renda familiar.
9: Tadeu Venelli, Ranieri, do PT do Paraná, demonstrou sua surpresa com a postura de deputados que usam a tribuna para criticar o projeto que reduz a jornada de trabalho no país.
7: Na avaliação do parlamentar, mais do que meritória, a proposta é justa e vai trazer dignidade ao trabalhador.

0: com tempo para o descanso, lazer e convívio familiar. Para Tadeu Venere, o regime de escravidão imposto por uma jornada exaustiva e mão de obra quase gratuita ficou no passado.
1: Patrus Ananias, do PT de Minas Gerais, também condena os críticos da redução da jornada de trabalho. O parlamentar afirmou que resistência à proposta demonstra o posicionamento daqueles que ainda estão presos ao passado e usam hoje os mesmos argumentos impostos à época da escravidão.
0: Patrus Ananias também parabenizou os empresários brasileiros comprometidos com o bem-estar do trabalhador. Segundo o parlamentar, 5 dias de trabalho e 2 de descanso vão promover o avanço para toda a sociedade brasileira, longe do coronelismo do passado.
1: Murilo Gouveia, do PSDB Fluminense, também defendeu a redução da jornada de trabalho no país. Na avaliação dele, é preciso garantir aos trabalhadores um equilíbrio entre as atividades laborais e a sua vida pessoal.
0: O parlamentar assegurou que a redução nos dias de trabalho vai criar um ambiente mais produtivo e digno ao trabalhador. Hoje, na visão de Murilo Gouveia, os dias exigidos são penosos aos trabalhadores, restringindo momentos de descanso e de cuidado da própria saúde.
1: Helder Salomão, do PT do Espírito Santo, aponta que o relatório da Comissão Especial da PEC do fim da escala 6x1 prevê uma transição da jornada semanal, com redução para 40 horas após 12 meses de vigência da lei. Ele lamenta pedido de vista que adiou a votação da matéria.
0: Helder Salomão defende a aprovação da proposta como forma de garantir 2 dias de descanso aos trabalhadores brasileiros. Ele argumenta que jornadas excessivas aumentam o risco de adoecimento, reduzem a produtividade e prejudicam a convivência familiar.
1: Sérgio Turra, do PP do Rio Grande do Sul, critica o fim da escala 6x1 sem período de transição. O congressista avalia que a mudança, sem uma fase de adequação mais longa, pode prejudicar trabalhadores de menor renda e elevar custos para setores mais vulneráveis da economia.
0: Sérgio Turra pede que o Congresso discuta por mais tempo a redução da jornada semanal, levando em conta as diferenças entre grandes empresas e pequenos negócios. Ele avalia que medidas adotadas sem cautela podem ampliar a informalidade em vez de garantir empregos protegidos.
1: E o relatório sobre a jornada de trabalho pode ser votado ainda esta semana na Comissão Especial que analisa o tema. O relator propõe o fim da escala 6x1 com 40 horas semanais e transição de 14 meses.
0: O repórter Murilo Souza tem mais informações sobre o texto.
2: O relator da Comissão Especial da Câmara dos Deputados sobre o fim da escala 6x1, deputado Léo Prates, do Republicanos da Bahia, apresentou nesta segunda-feira seu parecer recomendando a redução da jornada de trabalho no país para 40 horas semanais, sem redução salarial e com 2 dias de descanso por semana, um deles preferencialmente aos domingos. A medida está prevista em uma proposta de emenda à Constituição que deverá ser votada pelo colegiado na próxima quarta-feira e, em seguida, pelo plenário da Câmara, antes de seguir para o Senado. Um pedido de vista adiou a votação da PEC na Comissão Especial nesta segunda-feira. Pela proposta, 60 dias após a promulgação da nova emenda constitucional, o limite da jornada de trabalho cai para 42 horas semanais, já com repouso remunerado de 2 dias por semana. 12 meses após essa etapa, o limite será fixado definitivamente em 40 horas semanais. O texto é a versão do relator para 2 propostas de emenda à Constituição que previam a redução de jornada de trabalho no país para 36 horas semanais. No parecer, Prates argumenta que a transição para 36 horas semanais deve ser gradual e apoiada por políticas públicas, negociação coletiva e incentivo à produtividade.
3: Com a implementação progressiva, estamos permitindo que as empresas e setores planejem os investimentos em tecnologia e na reorganização operacional, em vez de recorrerem imediatamente a eventuais cortes de empregos ou repasse dos custos aos consumidores.
2: A proposta de emenda à Constituição mantém a possibilidade de compensação de horários e de redução de jornada por acordo coletivo, inclusive para regimes diferenciados, como trabalhadores com escalas específicas ou de setores essenciais ou de atividade contínua, de áreas como saúde, segurança, transporte e limpeza urbana. Para pequenos negócios, como MEIs, microempresas e empresas de pequeno porte, a proposta prevê regras específicas para reduzir os impactos da mudança, desde que os empregos sejam preservados. Já profissionais com alta qualificação e salário elevado poderão ter mais flexibilidade na jornada. E nos contratos públicos e terceirizados, a redução só valerá após aditivo contratual. Da Rádio Câmara de Brasília, Murilo Souza.
4: Economia.
1: Tony Simone de Paula, do PSD do Rio de Janeiro, elogia o programa Gás do Povo, iniciativa do governo federal que atende milhões de famílias no país. No entanto, ele alerta para a exigência de que os vasilhames de gás sejam recarregados apenas em fornecedores parceiros das distribuidoras.
0: Para o Tony de Paula, essa prática configura um monopólio de poucas empresas e encarece o custo para a população que fica refém das marcas. O parlamentar pede ao governo que reveja as regras atuais e abra o mercado para a livre concorrência.
4: Habitação.
1: Charles Fernandes, do PSD da Bahia, solicitou ao governo federal a construção de 150 moradias do programa Minha Casa Minha Vida no distrito de Mutans, em Guanambi. Ele explica que a iniciativa busca atender famílias em situação de vulnerabilidade habitacional.
0: Charles Fernandes defende políticas habitacionais como forma de reduzir o déficit de moradia no país. Na visão do deputado, a casa própria representa dignidade, segurança e melhores condições de vida para as famílias.
4: Trabalho.
1: O projeto estabelece como atividade perigosa a profissão de vigilante, o que pode trazer benefícios para a categoria em termos de políticas públicas. A reportagem é de Júlia Lopes.
5: A Comissão de Trabalho aprovou o projeto de lei que reconhece a profissão de vigilante como atividade de risco. A proposta de autoria do deputado delegado Marcelo Freitas, do União Mineiro, altera o Estatuto da Segurança Privada e estabelece a atividade como perigosa devido à alta exposição ao risco de quem a exerce, independente da utilização ou não de arma de fogo. A norma regulamentadora 16 da Consolidação das Leis de Trabalho, a CLT, define como atividades perigosas aquelas que expõem o trabalhador a condições que podem comprometer sua segurança, saúde física ou mental durante o exercício da função. Essas atividades são classificadas de acordo com o nível e o tipo de risco a que o profissional está sujeito. Atualmente, as ocupações consideradas de risco pela legislação incluem a construção civil, a mineração, a segurança pública, o transporte rodoviário e a indústria elétrica. Para o relator do projeto, deputado Capitão Alden, do PL da Bahia, o reconhecimento da atividade do vigilante como de alto risco não apenas valoriza o profissional, como também pode contribuir para a formulação de políticas públicas que garantem melhores condições de trabalho à categoria.
6: Grande parte dos profissionais não recebem auxílios ou indenizações em caso de invalidez ou morte. Isso, muitas vezes, é uma concessão de uma ou outra empresa. Mas isso, não estando previsto em lei, faz com que esse profissional fique à mercê dessas empresas. Então, isso é um ganho importante.
5: O texto também destaca que o vigilante é muitas vezes o único elo entre a criminalidade e a sociedade, principalmente em locais onde a presença policial é limitada. Além dos riscos físicos, a pressão constante de atuar em situações de perigo pode resultar em estresse e outros problemas de saúde mental. O projeto segue agora para análise na Comissão de Segurança Pública e Combate ao Crime Organizado. Da Rádio Câmara de Brasília, Júlia Lopes.
4: Segurança Pública.
0: Aloysio Mendes, do Republicanos do Maranhão, afirmou que o Senado é omisso ao não votar a PEC da segurança pública, mesmo diante do avanço do crime organizado no país.
1: Segundo Aloysio Mendes, a imprensa cobrou a aprovação das mudanças. A Câmara fez sua parte ao aprovar a matéria, mas os senadores não avançaram na votação da proposta, a exemplo do que ocorreu com a matéria para diminuir a idade penal.
0: Coronel Ulisses, do União, presta homenagem aos 110 anos da Polícia Militar do Acre. O parlamentar exalta o trabalho dos policiais na proteção da população, especialmente em comunidades isoladas e regiões de fronteira.
1: Ex-comandante-geral da PM acreana, Coronel Ulisses, defende a valorização dos profissionais da segurança pública. Ele também sugere melhorias na estrutura, mais treinamento e a aquisição de equipamentos mais modernos.
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4: Comissões.
0: Comissão aprova projeto que cria novo modelo para a incorporação de tecnologias no Sistema Único de Saúde. A repórter Daniela Lessa nos conta como funciona a proposta.
8: A Comissão de Saúde da Câmara dos Deputados aprovou o projeto que cria um novo modelo para a incorporação de tecnologias no Sistema Único de Saúde, o SUS. A proposta institui os chamados acordos de compartilhamento de risco, mecanismo que permite ao poder público adquirir medicamentos, equipamentos e outros tratamentos novos, condicionando o pagamento aos resultados que eles apresentarem na prática. O projeto que altera a Lei Orgânica da Saúde é de autoria do deputado Eduardo da Fonte, do PP de Pernambuco. O relator na Comissão de Saúde, deputado Rafael Simões, do União de Minas Gerais, apresentou um texto alternativo que ampliou o alcance dos acordos. Segundo ele, o modelo permite acelerar o acesso da população a tratamentos inovadores, ao mesmo tempo em que protege o orçamento público.
9: Para que as pessoas hoje possam acessar uma nova tecnologia, há necessidade que isso passe pela aprovação do Ministério da Saúde. E esse é um processo longo. Então, no compartilhamento de risco, nós vamos ter condições de adquirir esses materiais, principalmente os remédios, e avaliar se de fato esse remédio fez o efeito que era prometido. Se ele não fez o efeito, não tem o pagamento. Então, isso possibilita que o Ministério tenha aí uma capacidade, inclusive financeira, maior do que acontece hoje, onde nós temos a judicialização muito grande na saúde.
8: O acordo de compartilhamento de risco funciona assim. O governo passa a ter a possibilidade de comprar medicamentos ou equipamentos inovadores e acompanhar, ao longo do tempo, se eles realmente entregam os resultados prometidos. Se o tratamento não funcionar como esperado, o pagamento pode ser reduzido ou até não acontecer. Segundo o relator Rafael Simões, o modelo ajuda a enfrentar um problema recorrente na saúde pública, que é o alto custo de tecnologias novas, muitas vezes incorporadas por meio de decisões judiciais, sem comprovação suficiente de eficácia. O projeto, que cria um novo modelo para incorporação de tecnologias no SUS, agora será analisado pela Comissão de Constituição e Justiça e de Cidadania. Da Rádio Câmara de Brasília, Daniele Lessa.
4: Saúde.
1: Soraya Santos, do PL do Rio de Janeiro, critica uma cartilha do SUS voltada para gestantes, questionando a substituição da palavra mãe pela expressão pessoas que gestam. Ela diz que o material desconsidera a experiência da maternidade e o papel das mulheres durante a gestação.
0: Soraya Santos também condena outros conteúdos da cartilha relacionados à interrupção da gravidez. A parlamentar acredita que o foco do material deveria estar na orientação sobre pré-natal, parto, puerpério e cuidados com a saúde materna e do bebê.
1: Lucas Redecker, do PSD, comemora o convênio do governo do Rio Grande do Sul com instituições de saúde para realizar mais testes do pezinho no estado. Ele afirma que a medida amplia o diagnóstico de atrofia muscular espinhal e de imunodeficiências primárias em recém-nascidos.
0: Lucas Redecker ressalta que a detecção precoce dessas doenças permite iniciar o tratamento dentro do prazo previsto pelo SUS. Ele pede que o governo federal estabeleça prazos para que todos os estados implementem em 5 fases do teste do pezinho.
1: Rodrigo Hollenberg, do PSB do Distrito Federal, comemora a inclusão na pauta de votações de projeto que prevê direitos para pessoas com diabetes mellitus tipo 1. O parlamentar assinala que a proposta garante acesso a medicamentos e demais insumos necessários ao tratamento.
0: Rodrigo Hollenberg explica que a proposta também prevê pausas na escola, no trabalho e em provas de concurso para que a pessoa possa monitorar a glicemia. Ele acrescenta que o acesso a apoios financeiros dependerá de avaliação biopsicossocial, conforme regras da legislação. Atenção, representantes de câmaras municipais e assembleias legislativas. 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
4: Meio ambiente.
1: A prevenção a enchentes pode ganhar mais recursos a partir de proposta que está sendo examinada na Câmara. Acompanhe a reportagem de Maria Neves.
10: A Comissão de Meio Ambiente e Desenvolvimento Sustentável da Câmara dos Deputados aprovou o projeto que destina recursos do Fundo Nacional sobre Mudanças do Clima a ações para conter alagamentos e inundações nas cidades brasileiras. O texto original da deputada Dandara, do PT de Minas Gerais, determinava que o poder público deveria financiar a criação das chamadas cidades esponjas, que adotam medidas como pavimentação permeável e reflorestamento para absorver a água das chuvas. A deputada Leda Borges, do PSDB de Goiás, no entanto, modificou a redação para prever apenas a destinação de verbas para o enfrentamento a inundações e alagamentos em ambientes urbanos. De acordo com a parlamentar, a lei que criou o Fundo sobre Mudança do Clima atribui apenas ao Poder Executivo Federal a competência para decidir sobre a utilização dos recursos. Leda Borges argumenta que a proposta é importante devido aos desastres provocados pelas mudanças climáticas.
11: Nos últimos anos, inundações e alagamentos passaram a ocorrer de forma recorrente em diversos municípios brasileiros. Tais eventos resultam não apenas em expressivos prejuízos econômicos, como também comprometem a infraestrutura urbana, a mobilidade, a saúde pública e, lamentavelmente, provocam perdas humanas, sobretudo em regiões mais vulneráveis.
10: Ao apresentar o projeto, a deputada Dandara explicou que o conceito de cidade esponja foi criado pelo arquiteto e urbanista chinês Kunjian Yu. Segundo relatou, o chinês se inspirou nas práticas tradicionais de populações asiáticas para conviver com as chuvas torrenciais.
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15: 7h59.
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